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Boa.

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1: Olá, boa noite.
2: Boa noite para você que nos acompanha em todo o país.
1: Sexta-feira, 3 de julho de 2026.
2: Vamos ao destaque do dia: educação, saúde e habitação.
1: Novos hospitais, inovação e atendimento especializado terão investimentos de mais de 465 milhões de reais.
2: Inaugurados 10 campi de institutos federais pelo Brasil.
1: Minha Casa Minha Vida entrega mais de 1.600 moradias em 6 estados.
2: Presidente Lula defende investimentos em infraestrutura social e acesso a serviços públicos essenciais.
3: É o dinheiro, que gera mais emprego, que gera mais renda, que gera mais desenvolvimento e que gera conquista para todo mundo. Esse é o dinheiro, pô.
1: E ainda, fortalecimento do empreendedorismo.
2: Mais oportunidades para contratação de serviços pelo governo federal.
1: Desenrola MEI. Microempreendedores individuais que estão na dívida ativa poderão limpar o nome da empresa. Gabriela Noronha.
4: A iniciativa vai atender mais de 3 milhões de MEIs que possuem pendências na dívida ativa da União.
2: Você vai ouvir também incentivo à produção aliada à preservação ambiental.
1: Fundo Amazônia vai investir até 230 milhões de reais para fortalecer negócios na Amazônia Legal. André de Barros Lima.
5: O apoio inclui assistência técnica, formação, capacitação, assessoria para gestão e regularização documental.
2: Hoje na apresentação da Voz do Brasil, eu, Mariana Jungmann e Luciano Seixas.
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2: Ambulâncias, unidades odontológicas, inauguração de institutos federais e mais de 1.600 moradias.
1: O governo do Brasil realizou várias entregas nesta sexta-feira na saúde, educação e habitação, com investimentos de mais de 1 bilhão de reais pelo Programa de Aceleração do Crescimento.
2: A entrega foi feita ao mesmo tempo em 12 cidades diferentes.
6: Todas as entregas foram simultaneamente em cidades dos estados de São Paulo, Rio de Janeiro, Pernambuco, Amazonas, Piauí, Alagoas e Sergipe, com participação de ministros e autoridades locais por videoconferência. Na educação, foram inaugurados 10 novos campi de institutos federais, com investimento de 206 milhões e 600 mil reais, sendo 196 milhões de reais do novo PAC. As unidades ampliam a oferta de ensino técnico e profissionalizante, parte do plano de expansão da rede federal, que prevê a construção de 111 novos institutos em todo o país, com potencial para criar 155 mil novas vagas. O ministro da Educação, Leonardo Barchini, destacou que o governo investe em educação de qualidade e oportunidades para os estudantes.
7: Você entra aqui no ensino médio, você pode fazer graduação, você pode fazer licenciatura, você pode fazer curso subsequente, você pode fazer mestrado, doutorado, enfim. Isso aqui abre as portas para todas as oportunidades que os nossos jovens precisam.
6: Na saúde, o governo do Brasil anunciou investimentos de 464 milhões e 800 mil reais para fortalecer o Sistema Único de Saúde. O pacote inclui a entrega de ambulâncias, unidades odontológicas móveis, micro-ônibus para transporte de pacientes, equipamentos para hospitais e unidades básicas de saúde, além da ampliação do programa Agora Tem Especialistas. Também foram inauguradas novas estruturas hospitalares e anunciadas ações para ampliar o atendimento especializado e incentivar a inovação tecnológica no SUS, explica o ministro da Saúde, Alexandre Padilha.
8: É o Brasil ter cada vez mais capacidade de produzir aqui no Brasil os medicamentos, as tecnologias, o conhecimento necessário para cuidar da saúde do nosso povo, para a gente ficar soberano.
6: Na habitação, 1.619 novas moradias do programa Minha Casa Minha Vida foram entregues simultaneamente em 6 estados, beneficiando cerca de 6.500 pessoas. O investimento é de aproximadamente 263 milhões de reais. O ministro das Cidades, Vladimir Lima, disse que somadas as entregas realizadas nessa semana, já são 1.753 novas moradias destinadas a famílias de baixa renda em diferentes regiões do país.
9: Hoje nós temos 2 milhões e 500 mil moradias contratadas no âmbito do programa Minha Casa Minha Vida. E vamos chegar até 3 milhões no final deste governo.
6: O presidente Lula defendeu investimentos em infraestrutura social, e o acesso da população a serviços públicos essenciais.
3: Dinheiro bom é dinheiro investido em obra, em educação, em saúde, em ferrovia, em rodovia. É o dinheiro, que gera mais emprego, que gera mais renda, que gera mais desenvolvimento e que gera conquista para todo mundo. Esse é o dinheiro bom.
6: Somadas, as ações dessa sexta-feira representam mais de 930 milhões de reais em investimentos nas áreas de educação, saúde e habitação. Reportagem Pablo Mundim.
1: E o presidente Lula sancionou lei que cria a Universidade Federal do Esporte, vinculada ao Ministério da Educação.
2: A universidade vai, em um único local, desenvolver atividades de ensino, pesquisa, extensão e inovação, voltadas ao desenvolvimento da ciência do esporte.
1: Entre as finalidades estão capacitar profissionais para atuar em organizações esportivas e no treinamento de atletas e incentivar a produção de conhecimento científico e tecnológico na área.
2: Com sede em Brasília, a universidade poderá instalar campi em outros estados.
1: Mais fôlego para quem empreende no Brasil.
2: Essa semana, o governo federal anunciou medidas para quem trabalha como MEI.
1: Hoje foram anunciadas mais duas novidades: o Desenrola MEI, voltado para quem precisa regularizar dívidas fiscais,
2: e a expansão do Contrata Mais Brasil, plataforma que conecta os empreendedores que querem prestar serviços a órgãos públicos.
4: O Desenrola MEI vai permitir que microempreendedores individuais de todo o Brasil renegociem dívidas tributárias. A iniciativa vai atender mais de 3 milhões de MEIs que possuem pendências na dívida ativa da União. Serão atendidos empreendedores com débitos de até 20 mil reais. Entre as facilidades inéditas está o parcelamento dos débitos em até 145 meses ou mais de 12 anos. Os descontos sobre juros, multas e encargos legais podem chegar a 70%. Annelise Lenze, procuradora da Fazenda Nacional, explica o objetivo.
10: É um programa de transação tributária customizado para sustentabilidade do pagamento e para a saúde financeira desses MEIs e que vem fechar o ciclo de estímulo a novos créditos, a novos negócios, ao desenvolvimento econômico e social e a proteção também, proteção social de cada um desses MEIs.
4: Outra nova medida é a expansão do Contrata Mais Brasil, que facilita a contratação de microempreendedores individuais. O profissional se cadastra na plataforma e pode prestar serviços para os governos federais, estaduais e municipais, como pintura, manutenção, entre outros. O programa agora terá 141 atividades econômicas contempladas. Antes eram 107. Foram incluídos serviços como alimentação, fotografia, produção cultural, estética e organização de eventos. Além disso, mais instituições estão aderindo à plataforma. Quase 90 novos órgãos aderiram ao sistema, incluindo o Banco do Nordeste e a Fiocruz. O ministro do Empreendedorismo, Paulo Pereira, fala quantos empreendedores podem ser alcançados com as mudanças.
11: Bancos públicos, empresas estatais, serviços federais passam a incluir os seus serviços no Contrata Mais Brasil, ao mesmo tempo que mecanismos de busca ativa desses MEIs farão um esforço para incluir algo como um potencial de 5,5 milhões de MEIs, algo como que pode chegar a 6 milhões de MEIs na plataforma pública. Então, uma plataforma de compras públicas voltada para os MEIs.
4: Os anúncios fazem parte de uma série de medidas anunciadas para os microempreendedores. Na segunda-feira, o presidente Lula já havia enviado ao Congresso Nacional a proposta de reajuste do teto de faturamento do MEI, de 81 mil para 140 mil por ano. Atualmente, o Brasil possui mais de 16 milhões de microempreendedores individuais. Reportagem Gabriela Noronha.
1: Quem tem interesse em participar do Desenrola MEI poderá acessar o sistema a partir do dia 6 de julho no site www.regularize.pgfm.gov.br.
2: O programa Gás do Povo agora chega a 100% dos inscritos no Cadastro Único de Programas Sociais do Governo do Brasil.
1: São mais de 15 milhões de recargas do botijão de gás de 13 quilos que estarão disponíveis aos beneficiários a partir do próximo dia 10 de julho.
12: Para a dona de casa Maria José de Carvalho, o botijão de gás na cozinha é motivo de alívio. Moradora do Sol Nascente no Distrito Federal, ela recebe o botijão gratuitamente por meio do Programa Federal Gás do Povo. Segundo Maria, foi graças ao programa que ela deixou para trás o fogão a lenha.
13: Quando eu morava no barraco de madeira, eu cozinhava na lenha, porque aqui é uma quadra que ninguém presta nada para ninguém, né? Agora melhorou um pouco.
12: Lançado em setembro de 2025 para substituir o antigo Vale Gás, o programa Gás do Povo é administrado pelos Ministérios de Minas e Energia e do Desenvolvimento e Assistência Social, Família e Combate à Fome. Segundo o governo federal, já são quase 15 milhões de recargas gratuitas realizadas em todo o Brasil desde o início do programa, como explica o ministro de Minas e Energia, Alexandre Silveira.
14: É 100% de cobertura. Já são 15 milhões de recargas. Hoje o país todo está coberto. Onde não tem revenda, as distribuidoras estão chegando com a entrega em veículos móveis e todo o público-alvo, que é o público do Cade Único, já recebe o botijão de gás, essa grande medida de proteção social.
12: Em julho, os beneficiários do programa poderão retirar a recarga gratuita do botijão de gás de 13 quilos a partir do dia 10. O benefício ficará disponível até 9 de agosto. A retirada do botijão pode ser feita diretamente nas 26 mil revendas credenciadas, espalhadas por mais de 4.800 municípios brasileiros. Com locução de Nazi Brum, reportagem de Gabriela Noronha.
2: O Escritório Nacional Antifacção foi inaugurado nesta sexta-feira, no Rio de Janeiro.
1: A nova estrutura, lançada pelo Ministério da Justiça e Segurança Pública, integra o programa Brasil contra o Crime Organizado.
2: O objetivo é apoiar as ações integradas desenvolvidas pelas forças de segurança pública.
1: Além do Rio de Janeiro, o escritório já está presente em São Paulo e estará posteriormente em Foz do Iguaçu, no Paraná.
2: Segundo o ministro da Justiça e Segurança Pública, Wellington César Lima, a medida quer aproximar a União dos principais centros de atuação do crime organizado no país.
15: Visa exatamente que nós venhamos a nos aproximarmos mais das realidades específicas de determinados estados da federação, como no caso do Rio de Janeiro e São Paulo. Também teremos um ponto em Foz do Iguaçu. Fundamental que, para a fluidez dessas informações locais, estabelecimento de estratégias customizadas específicas para a realidade local, o Ministério da Justiça se faça presente.
1: Em 2016, foi sancionada uma nova lei contra o tráfico de pessoas, que virou um marco para o Brasil.
2: Ela aumentou a possibilidade de investigação, a criminalização e as penas, além de garantir maior assistência às vítimas.
1: Para celebrar os 10 anos da lei, novas parcerias foram firmadas para combater esse tipo de crime.
16: Disfarçado de oportunidade de trabalho no exterior, o tráfico de pessoas segue fazendo vítimas no Brasil. Uma nova rota identificada pelo Ministério da Justiça e Segurança Pública tem um destino líder: Camboja, na Ásia. 44 brasileiros foram aliciados no ano passado para atuarem em centros de crimes digitais naquele país, como explica o diretor do Departamento de Migrações da Secretaria Nacional de Justiça do Ministério da Justiça e Segurança Pública, Vitor Semple.
17: Brasileiros estão sendo vítimas de esquemas, os chamados scam centers, que são brasileiros sendo transportados, exportados por meio de aliciamento para o Camboja e para os outros países, para dar golpes digitais em brasileiros aqui no Brasil.
16: No ano em que a Lei Brasileira de Enfrentamento ao Tráfico de Pessoas completa 10 anos, o Ministério da Justiça lançou duas parcerias para ampliar as ações de prevenção desse crime no país. A primeira é no campo dos esportes, com a criação de uma cartilha que orienta atletas, familiares, treinadores, dirigentes e demais profissionais sobre os riscos do aliciamento por falsas promessas de contratos e oportunidades esportivas. Para o coordenador-geral de inteligência esportiva do Ministério do Esporte, Diogo Silva, grandes eventos esportivos podem ajudar a dar visibilidade ao tema.
18: Colocando isso dentro do contexto atual que nós estamos vivendo, onde a Copa do Mundo Futebol Feminino vai ter a oportunidade de apresentar essa proposta para as pessoas e alertar as pessoas.
16: Outra iniciativa é a campanha da Agência Nacional de Aviação Civil para conscientização sobre tráfico de pessoas e trabalho escravo. De acordo com Diana Helena Ferreira, da Agência Nacional de Aviação Civil, profissionais que atuam em aeroportos são capacitados para reconhecer situações de risco e denunciar.
19: Por meio dos treinamentos, eles conseguem identificar sinais, né? que algumas, né, possíveis vítimas podem manifestar, como de nervosismo, às vezes não saber responder determinadas perguntas dos agentes, né? Eles sabem um canal, por exemplo, para acionar a Polícia Federal ou outro órgão policial que esteja no aeroporto.
16: Os homens já foram maioria nos casos de tráfico para trabalho em condição análoga à de escravo, mas dados recentes do Ministério da Justiça e Segurança Pública mostram que as mulheres passaram a ser as principais vítimas, principalmente quando se refere à exploração sexual. Quanto à faixa etária, a maioria das pessoas identificadas está em idade economicamente ativa, entre 18 e 59 anos. Reportagem Graziele Bezerra.
2: E mais um aliado no combate ao feminicídio.
1: Está em construção uma linha do tempo que mostra o caminho percorrido pelas vítimas de violência desde o primeiro boletim de ocorrência.
2: Com esse histórico, será possível criar mecanismos de alerta para a atuação preventiva das autoridades antes que o crime aconteça.
20: Os casos de feminicídio no Brasil recuaram 11,45% nos primeiros meses após o lançamento do Pacto contra o Feminicídio em fevereiro deste ano. Isso representa 30 vítimas a menos em relação ao mesmo período do ano anterior. Ainda assim, entre abril e maio, 232 mulheres foram assassinadas em razão do gênero. E para fortalecer a luta contra o feminicídio, uma nova estratégia está sendo desenvolvida. Trata-se de uma linha do tempo que cruza dados dos boletins de ocorrência de violência doméstica registrados pelas vítimas. A ideia é agir preventivamente, como explica a idealizadora do sistema, Luana Teixeira, servidora da Secretaria Nacional de Segurança Pública.
21: O feminicídio, ele é o final de toda uma escalada da violência. A partir do momento que essa mulher entrar num ciclo de violência, no primeiro boletim de ocorrência, nós vamos emitir um alerta para todas as autoridades envolvidas, né? Para que ela não chegue no ápice do feminicídio, como a gente observou. 15% morrem até 12 meses e 18% morrem até 24 meses. Nossa expectativa principal é essa, é salvar vidas em vez de contar as mortes.
20: A ferramenta faz parte do Centro Integrado Mulher Segura, uma estrutura dentro do Ministério da Justiça e Segurança Pública que usa inteligência e integração de dados para proteger mulheres em todo o Brasil. Para a construção da linha do tempo, foram reunidos dados das secretarias de segurança estaduais e do Banco Nacional de Boletins de Ocorrência. Com as informações, também é possível construir um histórico de atuação dos agressores, de acordo com Luana Teixeira.
21: Às vezes ele comete uma violência aqui no estado, mas aí vai para outro estado e lá não consta que ele cometeu essa violência, porque os sistemas não se conversam. E com Mulher Segura, você vai conseguir olhar tudo isso. Eu consigo ver que esse cara já fez, já praticou violência em vários outros estados.
20: Embora a plataforma ainda esteja em fase de estruturação, já conta com perfis específicos para delegacias e órgãos do judiciário, possibilitando notificações automáticas e a visualização do histórico da vítima e do agressor em diferentes estados. O próximo passo é integrar esses dados ao Sistema Único de Saúde para detectar casos de violência subnotificados. Reportagem Luciana Colares de Holanda.
1: O governo do Brasil finalizou a cessão da área da favela do Moinho para o governo de São Paulo.
2: O terreno na capital paulista era da União e abrigou cerca de 850 famílias.
1: Hoje, no ato de assinatura, a ministra da Gestão e da Inovação, Esther Dweck, destacou o atendimento habitacional às famílias como parte da negociação.
22: Eu acho que esse momento agora ele vai encerrar um capítulo e começar um novo, né? Justamente naquela área que era a favela do Moinho, que agora vai se tornar o Parque do Moinho. Para que a gente pudesse transformar aquela área num parque, a gente precisava garantir a moradia digna para as pessoas que estavam ali naquela região. O governo federal, por meio do Minha Casa Minha Vida, entraria com 180 mil e o governo do estado com 70 mil para permitir que as pessoas pudessem comprar uma casa de até 250 mil. A grande maioria pôde ficar no centro da cidade, porque essa é uma área extremamente central e essa era uma dos pleitos das famílias, que elas não fossem deslocadas do centro da cidade.
2: Até até agora, 84% das famílias já estão com novos imóveis contratados.
1: O governo paulista terá 48 meses para concluir as obras de construção do novo parque.
2: Comunidades da Amazônia que atuam com produtos da biodiversidade.
1: Serão financiadas ações

0: BNDES, o Banco Nacional de Desenvolvimento Econômico e Social. O edital vai selecionar organizações para oferecer serviços a empreendimentos comunitários que trabalham com produtos e serviços da sociobiodiversidade e que sejam formados principalmente por povos indígenas, quilombolas, extrativistas, ribeirinhos, agricultores familiares e demais povos e comunidades tradicionais. O apoio inclui assistência técnica, formação, capacitação, assessoria para gestão e regularização documental. Também contempla serviços de adequação sanitária e ambiental, certificação, agregação de valor, acesso a crédito e a mercados. Ao todo, o edital poderá apoiar ações em até 106 municípios da Amazônia Legal. A chefe do Departamento de Gestão do Fundo Amazônia do BNDES, Fernanda Garavini, destaca a importância dessa parceria entre o banco e o Ministério do Meio Ambiente e Mudança do Clima.
1: Com essa parceria, o Ministério de Meio Ambiente e Mudança do Clima e o BNDES, usando os recursos do Fundo Amazônia, pretendem transformar a produção sustentável dos territórios amazônicos em negócios mais estruturados, capazes de gerar renda, ganhar escala e acessar novos mercados, sem abrir mão da conservação da floresta e dos modos de vida dessas populações, que protegem a floresta.
0: Gerido pelo BNDES, sob coordenação do Ministério do Meio Ambiente e Mudança do Clima, o Fundo Amazônia já apoia mais de 150 projetos, estando presente em 73% dos municípios dos 9 estados da Amazônia Legal. Reportagem André de Barros Lima.
2: O Exame Nacional do Ensino Médio 2026 já contabiliza mais de 5 milhões de inscritos.
3: É o maior número já registrado pelo exame desde 2022.
2: Entre as principais novidades dessa edição está a inscrição automática dos estudantes concluintes do ensino médio da rede pública.
3: Outra mudança foi o aumento no número de municípios onde as provas serão realizadas.
2: Nesse ano, o exame será aplicado nos dias 8 e 15 de novembro em todos os estados e no Distrito Federal.
3: A principal porta de entrada para a educação superior no Brasil.
2: É utilizado para ingressar em universidades públicas por meio do Sistema de Seleção Unificada, o SISU, ou em instituições privadas pelo ProUni, o Programa Universidade para Todos.
3: Também é utilizado por estudantes que buscam financiamento em instituições de ensino pelo FIES.
2: E fique de olho, as inscrições para quem quer participar do FIES abrem no dia 14 de julho.
4: O Ministério da Educação publicou o edital do processo seletivo do FIES, Fundo de Financiamento Estudantil, para o segundo semestre de 2026. As inscrições são gratuitas e estarão abertas de 14 a 17 de julho, exclusivamente pela internet no endereço acessounico.mec.gov.br/FIES. Neste ano, o MEC oferece mais de 112 mil vagas para o FIES, considerando os processos seletivos do primeiro e do segundo semestre. Para se inscrever, é necessário ter participado do Exame Nacional do Ensino Médio, o Enem, a partir da edição de 2010. No exame, o candidato deve ter obtido média aritmética de, no mínimo, 450 pontos nas 5 provas, sem ter zerado a redação. Além disso, não deve ter participado na condição de treineiro. Outra exigência é possuir renda bruta familiar mensal por pessoa de até 3 salários mínimos. O resultado da pré-seleção na chamada única vai ser divulgado no dia 30 de julho. Reportagem Júlio César de Oliveira.
3: A Advocacia Geral da União notificou hoje a Google, controladora do YouTube, para que retire do ar perfis que promovem e facilitam a criação de plataformas de apostas não autorizadas a operar no país.
2: Os perfis em questão divulgavam conteúdos com tutoriais de como criar uma plataforma de cassino, por exemplo, ou de estímulo ao jogo do bicho, que é proibido pela legislação brasileira.
3: Apostas de cota fixa, como as chamadas bets, só podem ser exploradas mediante prévia autorização do Ministério da Fazenda.
2: E essas foram as notícias do Governo do Brasil.
3: Uma realização da Secretaria de Comunicação Social da Presidência da República.
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3: Fique agora com as notícias do Poder Judiciário e do Congresso Nacional. Boa noite, bom fim de semana.
2: A gente volta na segunda-feira. Boa noite.
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1: Presidente do STF defende a atuação conjunta das cortes latino-americanas para proteger a democracia.
2: STJ julga primeiro repetitivo em sessão totalmente virtual e define requisitos para justiça gratuita a pessoas jurídicas.
1: TST recebe relatório sobre estudo inédito sobre a exclusão de pessoas LGBTQIAPN+. No mercado de trabalho.
2: Boa noite, eu sou Marcela Luiza.
1: E eu sou Walter Lima.
2: O presidente do Supremo Tribunal Federal e do Conselho Nacional de Justiça, ministro Edson Fachin, defendeu uma atuação articulada entre as cortes constitucionais da América Latina para fortalecer a proteção da democracia, da independência judicial e dos direitos fundamentais.
1: A declaração foi feita durante o 31º encontro de tribunais, cortes e salas constitucionais da América Latina e do Caribe, realizado em Montevidéu, no Uruguai. Fernanda Porto.
3: No evento, Fachin disse ainda que o reconhecimento da democracia como um direito humano autônomo, como está sendo debatido pela Corte Interamericana de Direitos Humanos, poderá fortalecer juridicamente a independência do Poder Judiciário, a autonomia dos tribunais constitucionais, a integridade dos processos eleitorais, os mecanismos de freios e contrapesos, além da proteção das liberdades fundamentais.
2: O Conselho Nacional de Justiça encerrou o primeiro semestre de 2026 com 326 processos julgados pelo plenário e mais de 6 mil processos analisados e arquivados.
1: No período, o órgão também aprovou normas e definiu políticas para o judiciário em todo o país. Marcelo Della Lidera.
4: O balanço divulgado pelo CNJ mostra que nos 6 primeiros meses do ano, o plenário realizou 24 sessões, entre presenciais e virtuais. O colegiado também aprovou 15 resoluções de cumprimento obrigatório pelos tribunais e 3 recomendações sobre boas práticas em áreas como gestão processual, inovação tecnológica, direitos humanos, acesso à justiça e melhoria da prestação jurisdicional. Na área disciplinar, o plenário do Conselho julgou 10 procedimentos administrativos disciplinares e aplicou sanções em 8 deles. Também determinou o afastamento cautelar de 9 magistrados durante a tramitação dos processos e analisou 9 revisões disciplinares com aplicação de pena de disponibilidade em 2 casos.
2: Pela primeira vez, o STJ julgou um recurso repetitivo em sessão totalmente virtual.
1: Na ocasião, foram estabelecidos critérios para a concessão da gratuidade de justiça a pessoas jurídicas. Fátima Uchoa.
5: A tese fixada pela Corte Especial do STJ sob o rito dos repetitivos deve ser seguida por todos os juízes e tribunais do país ao analisarem a mesma questão de direito. O colegiado definiu que a pessoa jurídica deve apresentar informações que permitam avaliar a real situação econômico-financeira, não sendo suficiente demonstrar inatividade ou redução do faturamento. Segundo o ministro relator Luiz Felipe Salomão, a concessão da gratuidade de justiça segue regras diferentes para pessoas físicas, que têm presunção relativa de veracidade na declaração de insuficiência de recursos, enquanto a pessoa jurídica deve comprovar não ter condições de arcar com as despesas processuais.
2: Um estudo inédito foi feito sobre a exclusão de pessoas LGBTQIAPN+, no mercado de trabalho.
1: O relatório foi entregue ao TST. Mila Amaral.
6: O levantamento foi realizado pelo Banco Mundial em parceria com o Ministério dos Direitos Humanos e da Cidadania e outras organizações. De acordo com o documento, a exclusão de pessoas LGBTQIAPN+, no mercado de trabalho, tira da economia brasileira mais de 94 bilhões por ano. Isso acontece porque essa população é mais atingida pelo desemprego e pela informalidade e recebe salários menores. Os dados mostram que o desemprego entre pessoas LGBTQIAPN+, é de 15,2% e mesmo empregados, eles ganham em média 10% a menos.
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2: Uma boa noite.
1: Bom fim de semana e até segunda-feira.
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8: Eu sou Paula Groba.
9: E eu sou Ricardo Nakaoka.
8: E estes são os destaques de hoje do Jornal do Senado, que começa agora.
9: Perfis falsos na internet podem virar crime.
8: Comissões debatem impactos do vício em apostas. Casos de ludopatia crescem 140% no SUS.
9: Aprovado reajuste anual para acesso ao microcrédito.
8: Boa noite.
9: Boa noite.
8: Criar um perfil falso para enganar outras pessoas pode passar a ser crime específico no Brasil.
9: A Comissão de Segurança Pública aprovou o projeto que inclui no Código Penal o crime de falsa identidade digital para punir a prática conhecida como catfishing, usada em golpes, assédio e outros tipos de fraude. Repórter Bruno Lourenço.
10: O projeto de lei cria no Código Penal o crime de estelionato ou fraude por meio de falsa identidade digital. O senador Hamilton Mourão do Republicanos do Rio Grande do Sul destacou que a criação de perfis falsos deixou de ser uma mera travessura online para se transformar em uma ferramenta de crimes graves, como a extorsão financeira e a chantagem íntima, gerando prejuízos severos à saúde mental e ao bolso das vítimas.
11: Catfishing é a prática de criar uma identidade falsa online com o objetivo de enganar, explorar, assediar ou fraudar outras pessoas, geralmente em redes sociais ou aplicativos de namoro. Os motivos para o catfishing variam desde a busca por atenção ao bullying, até crimes graves como golpes financeiros, românticos ou de investimento em criptomoedas, que resultam em perdas financeiras substanciais para as vítimas. Extorsão e chantagem por meio de imagens íntimas ou informações pessoais compartilhadas pelas vítimas, chamada sextorção e roubo de identidade.
10: A proposta estabelece que a punição seja agravada se a fraude for cometida com o uso de ferramentas automatizadas, perfis robôs ou se visar a exploração financeira de pessoas vulneráveis como idosos.
8: E processos de violência doméstica poderão ter análise mais rápida na justiça.
9: Avançou o projeto que garante prioridade aos juizados especializados na tramitação das ações previstas na Lei Maria da Penha. Repórter Rodrigo Rezende.
12: Os juizados de violência doméstica e familiar contra a mulher terão prioridade em relação à chamada justiça comum na análise dos processos relacionados à Lei Maria da Penha. O projeto com esse objetivo foi aprovado pela Comissão de Direitos Humanos. A relatora, senadora Ana Paula Lobato, do PSB do Maranhão, ressalta que essa medida impede conflitos entre órgãos judiciais e dá mais segurança para a mulher vítima de agressão. O relatório de Ana Paula Lobato foi lido na CDH pelo senador Rogério Carvalho, do PT de Sergipe.
13: Ao instituir órgãos judiciais especializados com competência civil e criminal para o processo, julgamento e execução das causas decorrentes dessa violência, a Lei Maria da Penha buscou evitar a fragmentação do atendimento, decisões potencialmente contraditórias e a peregrinação da vítima por múltiplos juízos, assegurando tutela mais efetiva e concentrada.
12: O projeto foi apresentado pela deputada federal Laura Carneiro, do PSD do Rio de Janeiro, e agora será analisado pela Comissão de Constituição e Justiça.
8: E a Câmara dos Deputados pode votar nos próximos dias o chamado PL da Misoginia, um projeto aprovado pelo Senado, que equipara o crime de ódio contra mulheres ao racismo.
9: A proposta torna a prática inafiançável e imprescritível e prevê penas mais duras para quem discriminar as mulheres. A reportagem é de Yasmin Rodrigues.
14: O projeto de lei aprovado pelo Senado em março inclui a misoginia entre os crimes de preconceito e discriminação já previstos na legislação brasileira. Assim como nos crimes de racismo, a conduta passa a ser considerada inafiançável impensável e imprescritível. A autora do projeto, senadora Ana Paula Lobato, do PSB do Maranhão, afirmou que o objetivo é enfrentar um tipo de violência que muitas vezes antecede as agressões físicas e feminicídios.
15: A estatística crescente da violência doméstica que chega até o feminicídio. Então, antes de chegar no feminicídio, se sofre a violência psicológica, a violência financeira, a violência doméstica, para enfim chegar no feminicídio. Para diminuir os casos de feminicídio, a gente precisa primeiramente combater a violência.
14: A matéria recebeu parecer favorável da relatora, senadora Soraya Tronic, do PSB de Mato Grosso do Sul. Se os deputados aprovarem o texto sem alterações, a proposta segue diretamente para a sanção presidencial.
8: Uma audiência pública das Comissões de Direitos Humanos e de Assuntos Sociais discutiu os impactos das apostas esportivas online no Brasil.
9: O debate apontou que a crescente expansão das bets no país exige medidas de proteção aos consumidores. Repórter Patrícia Oliveira.
16: Para os debatedores, os efeitos das apostas esportivas online sobre o endividamento das famílias e a saúde mental dos brasileiros exigem medidas de proteção ao consumidor. Além do cadastramento do CPF nos sites de aposta, também seria necessária a declaração de renda para o controle do valor apostado e a redução da publicidade das bets. O psiquiatra Hermano Tavares destacou o aumento de casos de jogo compulsivo, o vício que afeta um em cada cinco apostadores.
17: É como se fosse uma droga, gente. O SUS teve mais de 100% de aumento de demanda de tratamento para jogo nesse período.
16: O senador Eduardo Girão, do Novo do Ceará, defende o fim das apostas online.
18: Copa do Mundo acontecendo durante esse mês, explodiu a propaganda. Na minha opinião, deveria acabar, proibir. Seja o governo enviando um projeto ou o próprio parlamento deliberar pelo fim.
16: Além de outras propostas em tramitação, um pacote de projetos reunidos pela senadora Damares Alves, do Republicanos do Distrito Federal, restringe a publicidade das bets e proíbe a ação de influenciadores digitais.
8: Os atendimentos a pessoas com dependência em jogos de apostas no SUS cresceram 140% entre 2018 e 2025. O dado foi apresentado na audiência pública pela coordenadora do Departamento de Saúde Mental, Álcool e Outras Drogas do Ministério da Saúde, Gabriela de Andrade.
9: Para a senadora Damares Alves, do Republicanos do Distrito Federal, a expansão das apostas esportivas já afeta a saúde pública e a economia, o que reforça a necessidade de medidas para enfrentar a ludopatia.
19: Quanto tudo isso está custando para o Brasil? O que está arrecadando? Está compensando os danos e prejuízos que os cofres públicos vão ter e já estão tendo?
8: Os limites para o acesso ao microcrédito podem deixar de ficar defasados.
9: A Comissão de Assuntos Econômicos aprovou um projeto que atualiza esses valores anualmente, com base na inflação, para preservar o acesso de microempreendedores e trabalhadores informais ao crédito. O texto segue para a Câmara dos Deputados, se não houver recurso ao plenário. Repórter Marcela Cunha.
20: O projeto prevê a correção anual dos limites de endividamento para acesso ao Programa Nacional de Microcrédito Produtivo Orientado. O PNMPO oferece crédito para financiar atividades produtivas de microempreendedores, pequenos negócios e trabalhadores informais. Hoje, o Conselho Monetário Nacional estabelece dois limites, até R$ 21 mil em operações de microcrédito na mesma instituição financeira e até R$ 80 mil no total de operações de crédito no sistema financeiro, sem contar financiamento habitacional. Mas esses valores podem ficar defasados com o tempo. O relatório senador Laércio Oliveira, do Progressistas de Sergipe, afirmou que manter os limites sem correção pela inflação reduz ano a ano o acesso dos pequenos empreendedores ao microcrédito.
21: Mais do que facilitar o acesso ao financiamento com taxas justas, a política de microcrédito atua como um motor de incentivo e profissionalização para os microempreendedores. Em vez de apenas injetar dinheiro, o programa qualifica o tomador para que ele identifique o momento exato de buscar o empréstimo e saiba aplicá-lo com foco na produtividade.
20: Pelo texto aprovado, a atualização será anual pelo IGPM, índice usado para medir a variação de preços na economia.
9: O edição de Paula Groba e trabalhos técnicos de João Lira, o Jornal do Senado fica por aqui. Acompanhe agora as notícias do Tribunal de Contas da União e da Câmara dos Deputados. Boa noite.
8: Uma boa noite e um bom fim de semana.
3: Minuto do TCU.
4: O Tribunal de Contas da União avaliou se órgãos federais oferecem condições adequadas no ambiente de trabalho para a inclusão de pessoas com deficiência. A auditoria analisou 36 órgãos e identificou barreiras físicas, sociais e organizacionais, além de dificuldades de acessibilidade nos espaços, nos sistemas de informática e nos meios de comunicação. O tribunal também constatou que metade dos órgãos avaliados não possui diretrizes formais de acessibilidade. O TCU recomendou medidas ao Ministério da Gestão, ao Ministério dos Direitos Humanos e a outros órgãos federais. O objetivo é eliminar barreiras e melhorar as condições de inclusão e de trabalho na administração pública federal. Saiba mais em tcu.gov.br.
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22: Deputados definem novas regras para fiscalizar despesas com educação.
23: O projeto cria medidas de saúde para pessoas afetadas por jogos de azar.
22: Avança a proposta que retoma incentivos para o programa Mais Médicos.
24: Boa noite. Comissão de Educação aprova incentivo ao programa Mais Médicos. O repórter José Carlos Oliveira tem as informações.
25: A Comissão de Educação da Câmara dos Deputados aprovou o projeto de lei que retoma incentivos ao programa Mais Médicos, que haviam sido revogados em 2025, diante da lei que criou o programa Agora Tem Especialistas. O texto aprovado permite que os candidatos aos programas de residência médica recebam 10% de pontuação adicional durante o processo seletivo, desde que tenham cumprido integralmente pelo menos um ano de ações em projetos e programas dos Ministérios da Saúde e da Educação, como é o caso do Mais Médicos. Para o relator da proposta, deputado Ismael, do PL de Santa Catarina, a medida tem baixo custo, é fácil de ser operacionalizada e, na prática, vai atrair mais jovens profissionais para o programa Mais Médicos.
26: A gente sabe da importância da presença do programa Mais Médico nesses pequenos municípios. E o projeto do deputado Ismael Alexandrino permite que especialistas em medicina também adentrem ao programa Mais Médico, permitindo um maior acesso da nossa população, a saúde, tão fundamental, uma das prioridades, sem dúvida, desafiantes para o nosso país.
25: A proposta de retomada de incentivos ao programa Mais Médicos ainda vai passar pelas análises das comissões de saúde e de Constituição e Justiça. Da Rádio Câmara de Brasília, José Carlos Oliveira.
22: Orlando Silva, do PCdoB de São Paulo, comemora a aprovação na Comissão de Constituição e Justiça do projeto que veda o ensino à distância nos cursos da área da saúde. Segundo ele, a formação presencial é indispensável para garantir a qualificação dos futuros profissionais.
24: Orlando Silva acredita que a medida preserva a qualidade dos serviços prestados à população e evita a formação de profissionais com diferentes níveis de preparo. O deputado também defende a rápida tramitação da proposta no Senado.
3: Trabalho.
22: Professora Luciene Cavalcante, do PSOL de São Paulo, apoia a instituição do Piso Nacional para os Profissionais Não Docentes da Educação. Segundo ela, a proposta garante valorização aos trabalhadores da educação básica e prevê remuneração equivalente a 75% do piso do magistério.
24: Professora Luciene Cavalcante afirma que o projeto conta com fonte de financiamento por meio do Fundeb e pede prioridade para a votação no Senado. Ela argumenta que a medida corrige uma injustiça salarial e reconhece o trabalho dos profissionais que atuam diariamente nas escolas.
3: Educação.
22: Foram aprovadas novas regras para fiscalização de despesas públicas com educação. A repórter Paula Bittar acompanhou a votação.
27: A Comissão de Constituição e Justiça da Câmara aprovou uma proposta que define regras para acompanhar e avaliar gastos com educação nos estados e municípios. O texto aprovado confere um papel central ao Sistema de Informações sobre Orçamentos Públicos em Educação, SIOP, um sistema eletrônico gerido pelo Fundo Nacional de Desenvolvimento da Educação, o FNDE, que coleta, processa e disponibiliza dados sobre receitas e despesas com educação. O monitoramento da aplicação de recursos na educação será feito por esse sistema, que também será responsável por manter um portal voltado ao cidadão. Estados e municípios deverão publicar no CIOP até 30 dias após o fim de cada bimestre um demonstrativo com as receitas e despesas da educação. Se o relatório não for publicado, o governo federal poderá suspender as transferências voluntárias, com exceção das destinadas à educação, saúde e assistência social. Durante a discussão da proposta na comissão, o deputado Patrus Ananias, do PT de Minas Gerais, ressaltou a necessidade de garantir transparência nos gastos públicos.
0: Esse projeto me tocou muito o coração, porque eu penso que nós vivemos uma época em que nós aqui na Câmara dos Deputados, parlamentares, precisamos mandar um recado claro, passar uma imagem para o povo brasileiro da nossa correção, do nosso rigor, da nossa transparência na aplicação dos recursos públicos, que não podem ser destinados a projetos mirabolantes, a obras inacabadas, mas destinados prioritariamente as políticas públicas que promovem o desenvolvimento do nosso país.
27: O projeto que define regras para acompanhar e avaliar gastos com educação nos estados e municípios já pode seguir para análise do Senado, a menos que haja recurso para votação pelo plenário da Câmara. Da Rádio Câmara, de Brasília, Paula Bittar.
3: Saúde.
24: Hélio Lopes, do PL do Rio de Janeiro, é autor de projeto que estabelece diretrizes para a caderneta de saúde da gestante e do bebê no SUS. Entre as medidas previstas, o texto determina o uso de terminologia baseada no sexo biológico e veda a adoção de linguagem neutra.
22: Segundo Hélio Lopes, a proposta também define que as cadernetas de pré-natal sejam voltadas exclusivamente à proteção da saúde da mãe e do bebê, sem conteúdos que estimulem a interrupção da gestação. O projeto ainda prevê orientações sobre denúncia e proteção em casos de violência sexual.
24: O projeto de Felipe Beccari, do Podemos de São Paulo, cria uma política de incentivo à produção e ao acesso a medicamentos genéricos de uso veterinário. O deputado propôs estímulos para empresas que produzem esses medicamentos e adotem políticas de preços mais acessíveis.
22: De acordo com Felipe Beccari, a medida busca reduzir os custos dos tratamentos veterinários e ampliar o acesso da população aos cuidados com os animais. Ele acredita que o fortalecimento do mercado de genéricos pode estimular a concorrência, beneficiar tutores e contribuir para o bem-estar animal.
3: Direitos humanos.
24: O projeto cria uma pensão especial para pessoas que adquirirem deficiência permanente em decorrência de violência doméstica. Um dos autores da matéria, Dimas Gadelha, do PT do Rio de Janeiro, explica que a ideia é indenizar as vítimas sem renda suficiente para garantir o próprio sustento.
22: O texto também dispensa o tempo de carência para a concessão de benefícios às vítimas. De acordo com Dimas Gadelha, a proposta ainda prevê mecanismos para que o Estado busque o ressarcimento dos gastos junto aos agressores.
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3: Ciência e tecnologia.
24: Está pronta para ser votada no plenário da Câmara a proposta que cria uma política para auxiliar na saúde de pessoas afetadas por jogos de azar. A repórter Mônica Tati tem mais informações.
2: A Comissão de Constituição e Justiça da Câmara dos Deputados aprovou o projeto de lei que institui política para atender pessoas e famílias que foram afetadas pelos jogos de apostas. O texto cria a Estratégia Nacional de Atenção Integral às pessoas com necessidades decorrentes das práticas de jogos e apostas. Entre outros pontos, aborda a prevenção, a redução de danos, a proteção e a reinserção social de pessoas que tenham problemas com vícios em jogos. A relatora na comissão, a deputada Laura Carneiro, do PSD do Rio de Janeiro, afirmou que a proposta tem relevância social e sanitária, devido aos efeitos das apostas sobre a saúde mental, a vida familiar e a proteção de grupos vulneráveis. Já o autor do projeto, o deputado Rui Carneiro, do Podemos, da Paraíba, informou que o número de pessoas atendidas pelo SUS, o Sistema Único de Saúde, com problemas associados ao jogo patológico, passou de 108 para 1.200 entre 2018 e 2023.
5: Os jogos de azar no Brasil se transformaram numa questão gravíssima de saúde pública. Esse é a moral principal do nosso projeto, dar uma resposta às pessoas que, junto com os seus familiares, estão vivendo essa nova realidade do Brasil, inclusive uma das maiores causas do endividamento do brasileiro. Então, o objetivo é preparar a estrutura, sobretudo de saúde, nas unidades básicas de saúde, nos CAPs, para atender esse novo tipo de paciente, vamos dizer assim, que precisa de socorro.
2: O projeto que cria uma política de atenção às pessoas com problemas com jogos de apostas já foi aprovado por todas as comissões e aguarda a votação do plenário da Câmara. Da Rádio Câmara de Brasília, Mônica Tati.
3: Justiça.
22: Adriana Ventura, do Novo de São Paulo, pede a instalação de uma CPMI para investigar o Banco Master e acusa o governo de priorizar gastos com publicidade em vez de áreas como saúde. Ela defende o combate à impunidade e a responsabilização dos envolvidos em crimes.
24: Adriana Ventura também faz críticas ao governo federal e cita investigações da Polícia Federal envolvendo o Banco Master e integrantes da base governista. Segundo ela, as denúncias reforçam a necessidade de aprofundar as apurações sobre possíveis casos de corrupção.
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3: Comissões.
22: A Comissão de Administração da Câmara debate experiência de ouvidorias externas em defensorias públicas. O repórter Luiz Cláudio Canuto tem os detalhes.
7: 20 unidades da Federação têm ouvidorias externas em suas defensorias públicas, que funcionam como órgãos auxiliares e autônomos para garantir o controle social, a transparência e a participação da sociedade civil. As ouvidorias externas não pertencem à carreira da defensoria e seus integrantes são eleitos a partir de listas tríplices com representantes da sociedade. Criadas pela Constituição de 88, as defensorias públicas são instituições estatais que garantem assistência jurídica integral e gratuita à população que não possui recursos financeiros para contratar um advogado. Elas atuam na defesa dos direitos individuais e coletivos e na promoção dos direitos humanos. A Comissão de Administração e Serviço Público da Câmara dos Deputados debateu a experiência das ouvidorias externas das defensorias públicas com representantes do setor. A audiência pública foi presidida pela deputada Fernanda Melchiona, do PSOL do Rio Grande do Sul, autora também do pedido para a realização do debate.
10: 20 estados já têm a defensoria, a ouvidoria da defensoria pública, que é um órgão do controle social, que não é da carreira da instituição e que é eleita pelos movimentos sociais populares. E por que eu estou fazendo esse preâmbulo? Porque é o único órgão do sistema judicial que tem esse controle externo, externo mesmo, que não é da carreira, que não tem aquele elemento corporativo. Isso é muito importante.
7: Os estados que não têm ouvidorias externas nas defensorias públicas são Espírito Santo, Sergipe, Alagoas, Tocantins, Mato Grosso do Sul, Amazonas, Roraima e Rio Grande do Norte. A Defensoria Pública da União conta com uma ouvidoria geral composta por representantes da sociedade civil. O projeto apresentado no Senado Federal muda a lei de responsabilidade fiscal e destina limite de até 2% da receita das unidades federativas para o orçamento das defensorias públicas, a fim de garantir autonomia financeira. A proposta também impede contingenciamentos severos no sistema de assistência jurídica gratuita. Da Rádio Câmara de Brasília, Luiz Cláudio Canuto.
3: Economia.
24: Florentino Neto, do PT do Piauí, defende o projeto que autoriza a União a criar uma empresa estatal para atuar na distribuição de combustíveis e gás de cozinha. A proposta também permite ampliar a participação pública em refinarias e outras estruturas estratégicas para o abastecimento nacional.
22: No entendimento de Florentino Neto, a medida fortalece a soberania energética e protege o país em situações de desabastecimento. Ele considera ainda que a iniciativa contribui para a estabilidade da oferta de combustíveis, além de proteger os consumidores contra aumentos abusivos.
24: Glauber Braga, do PSOL do Rio de Janeiro, apresentou o projeto que revoga a lei do Programa Nacional de Desestatização. O deputado afirma que a proposta busca fortalecer a presença do Estado em áreas estratégicas, como energia, mineração, telecomunicações e infraestrutura.
22: Glauber Braga avalia que as privatizações reduzem a capacidade do poder público de planejar o desenvolvimento do país. Ele defende que empresas estatais atuem em setores essenciais para atender ao interesse da população, especialmente onde a iniciativa privada não vê lucro imediato.
3: Relações Exteriores.
24: Edilson Barroso, do PL de São Paulo, integra a Frente Parlamentar Mista em apoio à integração União Europeia-Mercosul, criada para acompanhar o acordo comercial entre os dois blocos. Ele detalha a importância da fiscalização legislativa para dar mais segurança às empresas brasileiras.
22: Adilson Barroso afirma que o acordo vai reduzir aos poucos impostos cobrados sobre milhares de produtos e serviços. O deputado aponta que a mudança pode facilitar as vendas do Brasil para outros países e atrair novos investimentos.
3: Agricultura.
24: Representantes da cadeia de produção do tabaco defenderam na Câmara uma proteção para o setor. A repórter Maria Neves nos conta quais as propostas.
11: Representantes da cadeia produtiva do tabaco reclamaram em audiência pública na Câmara dos Deputados que o sistema integrado de produção do setor está ameaçado no Brasil. De acordo com o deputado Heitor Schur, do PSD Gaúcho, que pediu a realização do debate, o aumento do número de produtores independentes e a carga tributária representam as principais ameaças à produção integrada de fumo no Brasil. Heitor Schur afirma que o sistema integrado foi construído há mais de 100 anos e engloba desde os produtores de fumo até a fabricação dos produtos derivados, como cigarro. O deputado argumenta que essa organização é importante para garantir aspectos como equilíbrio entre produção e demanda, assistência técnica e controle da qualidade dos insumos. Com o crescimento dos produtores independentes, ele acredita que essa estrutura esteja ameaçada.
12: Nós temos diversas safras dentro de um ano. Uma vez era a safra do fumo, agora é a safra de verão, a safra de inverno, a safra de primavera. Está plantando e colhendo o ano inteiro. Talvez isso para a indústria seja muito bom, mas para o segmento que está lá no campo eu não vejo ganhar com isso. E ao mesmo tempo a gente percebe que cada vez tem mais produtores independentes plantando por conta. Não sei se os insumos que eles usam são os corretos. E essas coisas acabam influenciando também o nosso setor.
11: Com o aumento da produção, Heitor Schur afirma que houve queda no preço do tabaco. O deputado sustentou que enquanto em janeiro a arroba do produto custava R$ 340,00, hoje está sendo vendida por R$ 260,00. Da Rádio Câmara de Brasília, Maria Neves.
22: Marcelo Moraes, do PL do Rio Grande do Sul, defende a securitização das dívidas dos produtores rurais do estado. Na visão do deputado, a medida é essencial para permitir a renegociação dos débitos acumulados após anos de estiagem e das enchentes de 2024.
24: Marcelo Moraes afirma que os agricultores não pedem perdão das dívidas, mas condições para quitá-las. Ele também cobra a apreciação da proposta pela Câmara, alegando que a demora na votação agrava a crise no campo e compromete a economia gaúcha.
13: meio ambiente.
22: Cabo Gilberto Silva, do PL da Paraíba, critica a atuação de órgãos federais durante operações de fiscalização ambiental em Novo Progresso, no Pará. Segundo o deputado, as ações truculentas provocam conflitos com produtores rurais e moradores da região.
24: Cabo Gilberto Silva pede ao governo federal que reveja a atuação dos órgãos responsáveis pela fiscalização ambiental na região. No entendimento do parlamentar, é necessário garantir o cumprimento da legislação sem comprometer os direitos dos produtores.
22: Joaquim Passarinho, do PL do Pará, também denuncia a truculência de órgãos federais durante a operação de fiscalização ambiental em Novo Progresso. O deputado defende que a fiscalização seja conduzida com respeito à população e prioridade para medidas de orientação.
24: Joaquim Passarinho cobra do governo ações para acelerar a regularização fundiária e ambiental na região. Segundo o parlamentar, é preciso garantir segurança jurídica aos produtores e conciliar a proteção do meio ambiente com o desenvolvimento das atividades econômicas locais.
22: Termina agora o jornal Câmara dos Deputados, produzido pela Rádio Câmara, com trabalhos técnicos de Wellington Teles e apresentação de Ana Raquel Macedo e Márcio Aquiles Sardi. Boa noite.
24: A Voz do Brasil volta na segunda-feira. Boa noite e bom final de semana.
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1: 22 horas e 2 minutos.
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1: Alô, meus amigos, minhas amigas, alô você, muito boa noite. Estamos chegando aqui pela nossa FM, iniciando a programação do A Noite é Nossa. A partir de agora, muita música boa pra você, amigo ouvinte. Tô chegando pra te fazer companhia a partir de agora até a meia-noite, aqui na apresentação de Marcos Vinícius. Boa noite pra você em toda a nossa região, aqui no centro da cidade, nos bairros, comunidades do interior, enfim, onde quer que você esteja nos ouvindo, muito obrigado pelo carinho da sua audiência, pela sua preferência. E já vamos aí com as primeirinhas de hoje, as primeiras abrindo a programação do A Noite é Nossa.
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0: É muito sucesso, é muita música boa, né? Fechando a primeira sequência do A Noite é Nossa.
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2: 22 horas
3: e 19 minutos.

0: Mossa FM 102,9, líder de audiência, e a programação do A Noite é Nossa até a meia-noite, na companhia de Marcos Vinícius, sem parar, sem perca de tempo, já trazendo mais música, mais sucesso.
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prochain Panorama.

0: 22h36.
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0: Você está na melhor, 102,9, a nossa FM, líder de audiência, e a programação do A Noite é Nossa, de segunda a sexta-feira, é aqui na companhia, na apresentação de Marcos Vinícius, sempre com muita música boa pra você, amigo ouvinte. Nós vamos seguindo, já trazendo mais música, né? Mais sucesso em nossa programação.
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0: Mais sucesso, mais música boa, fechando mais uma sequência no A Noite é Nossa.
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2: 22:45
0: E vamos que vamos, bora que bora, seguindo com A Noite é Nossa. Boa noite pra você aí na sua casa, né? Só de boa, descansando, tá ligado na programação da nossa FM, você no seu trabalho, você nos dando uma carona, no seu veículo, no seu automóvel, no seu caminhão, aquele abraço especial pra você, uma ótima noite. O sucesso não para na programação do A Noite é Nossa.

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1: É mais sucesso que você conferiu, fechando a primeira hora do A Noite é Nossa, que faz uma breve pausa, um breve intervalinho e já já retornamos com mais música pra você, amigo ouvinte, não saia daí.
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3: 22:58.
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Estamos de volta com a noite é nossa. Pra você que está ligando aí o seu rádio agora, muito prazer, eu sou Marcos Vinícius, te faço companhia de segunda a sexta-feira das 22 horas à meia-noite, sempre com muita música boa, muito sucesso em nossa programação, né? E abrindo a segunda hora do A Noite é Nossa, trazendo mais sucesso pra você, amigo ouvinte. Alô você, uma ótima noite.

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1: 23 horas e 11 minutos.

É, uma noite é nossa, na companhia, na apresentação de Marcos Vinícius, até a meia-noite, sem parar, já vamos trazendo mais sucesso pra você, amigo ouvinte.

Tá na nossa, tá bom demais. Vamos dando sequência na programação do A Noite é Nossa, na companhia de Marcos Vinícius, todas as noites de segunda a sexta-feira. E o sucesso não para em nossa programação.

Obrigado por estar aqui, irmão.

0: Natan e Eduardo Costa, Dou a Vida por um Beijo, fechando mais uma sequência de muito sucesso no A Noite é Nossa.
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2: 23 horas e 39 minutos.

E nós vamos seguindo com a noite, a nossa reta final da nossa programação. Daqui a pouquinho, né, tem o Conexão BR, dando sequência, claro, na programação da nossa FM, também com muita música boa, né? Mas enquanto isso, a última sequência da noite, também recheada de música boa pra você, amigo ouvinte.

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0: Boa, hein?
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E estamos assim finalizando a programação do A Noite é Nossa, agradecendo você, ouvinte, pela sua companhia, pela sua audiência, desejando também a você uma ótima e abençoada noite. Eu volto amanhã a partir das 10 horas da noite em mais um A Noite é Nossa, também com muita música boa, né? A todos um grande abraço e até amanhã, uma ótima e abençoada noite, né? Na sequência, você fica com o Conexão BR na programação aqui da nossa FM.

0: 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Boa noite.
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2: 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E o nosso querido Papa Leão XIV convocou toda a Igreja a viver o ano jubilar franciscano. Um tempo favorável de graça e misericórdia no qual somos todos chamados a buscarmos a indulgência plenária através da confissão, da comunhão e das orações nas intenções do Santo Padre o Papa. 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Franciscanos, compartilhando a paz e o bem.
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4: Meia-noite.
5: E um minuto.
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8: Opa, hashtag sextou pra todo mundo. A primeira sexta-feira de julho, em 13 de julho de 2026. Aqui é o Evandro te fazendo companhia, trazendo som, trazendo aquela energia que contagia o fim de semana. No clima de Copa, no clima de festa junina. E a gente já começa desocupando, hein, com Luísa Martins.

0: mas não volta nunca mais, viu? Ah, mas eu volto.
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1: Baby, Breno Ferreira e Michelle Andrade, neste 13 de julho de 2026. Pra você que tá curtindo o programa em casa, pra você no trabalho, e bom trabalho. Pessoal que já deu aquela olhadinha na escala do fim de semana, é aquele hashtag sextou no seu 13 de julho, hein? Já vai mandando sua mensagem aqui na nossa rede social.
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4: Meia-noite e 15 minutos.
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1: De volta, o pessoal da Zona Rural sempre antenado conosco na sexta-feira. Muito obrigado, boa sexta-feira de lida campeira pra todo mundo. Pessoal no bar que adora uma garrafinha verde, que eu tô sabendo, hein?

processo delicado. O Henrique, a Ana Castelo, ó, a Silvana tá na rede social mandando mensagens. O Luiz Carlos também, valeu pela audiência. Bora dica de Gilmar.

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0: Esse aqui é o Erro Intencional do Guto Ferreira com Felipe Murilo na sua sexta-feira. Sonzinho bom, hein? Aliás, um baita de um sonzão. Já já tem Vitor e Luan com mais uma super canção.
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3: Meia-noite, 30 minutos.
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0: Evandro Filho na área, cumprimentando o pessoal da Zona Rural. Boa sexta-feira pro pessoal da agricultura, da pecuária. Quem mais tá curtindo a gente? A rapaziada da construção civil, da área da saúde. Você, amigo motorista, muito obrigado pela carona também. Vitor e Luana, sua sexta-feira.

0: do Choro com Coral.
1: Beijei a Cor, a nova de Diego e Vitor Hugo, a Danila tá com a gente, a Aline também, a Flávia, beijão no coração. Agora tem o Virava Cowboy de Breno Matheus.
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0: som gostoso de Matheus e Cauã com Wesley Safadão. Trégua boa essa daqui, hein? Ó, já tem o modão de Jades e Jadson.
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3: Meia-noite, 45 minutos.
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0: Opa, seguimos juntos na sua sexta-feira, hashtag sextou nas redes sociais e curtindo aquele modão bem especial com Jades e Jadson e a Paulinha Fernandes, linda senhorita.

B, Tiana Castela. Ninguém pode saber. Fica quietinho, não conta novidade não, hein? A única novidade que eu conto, ou melhor, eles vão cantar pra gente. Paulo e Natan.

0: Henrique, Zé Neto e Cristiano quase todo dia. Paulo e Natan, novidades. E ó, depois do intervalo tem Cantinho Caipira, segura aí.
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3: Uma hora.
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0: Ah, sexta-feira com moda de viola fica muito mais gostosa, não é mesmo? Você no posto de combustível, você em casa, você na loja de conveniência, tá no bar aí com o radinho ligado? Valeu pela audiência. A gente segue juntos nas mãos de Deus.

o som da dupla Tonico e Tinoco, Cantar e Viver, pensa numa moda boa demais, hein? Ó, Batendo a Poeira do Chapéu com Carlito, Baduinhozinho, Vaca Preta e Boi Zebu.

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0: Cantinho Caipira, que traz aquela moda que você adora no seu 3 de julho de 2026. É sexta-feira boa demais, hein?
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3: 1:18.
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0: Aqui é o Evandro, já de volta na sua sexta-feira com o Fernando e Sorocaba. Deixa eu amar você, deixa.

Se é pra brigar, o som de Felipe Araújo e Simone Mendes. Tem muita gente curtindo o nosso programa e tem aniversariante hoje também. Parabéns. Que papai do céu abençoe a sua vida, hein? Kaique Felipe com Israel Rodolfo.

0: Criado com Vó, o som da Naiara Azevedo para fechar o programa desta sexta-feira. Muito obrigado pela companhia, pelo carinho de sempre, um abraço e até a próxima.
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4: 1:34. 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

0: 1:59.
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2: 2:58.
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0: 3:46.
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3: 3:59.
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6: 4:59.
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0: A partir de agora, no seu rádio, Alvorada 102. Vamos juntos com muita alegria começar nosso sábado de bem com a vida. 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
9: Alô você, muito bom dia. Estamos chegando aqui pela nossa com mais um Alvorada 102.
10: Onde
9: dia, muito bom dia para você, bom dia para sua família, que alegria, que satisfação, afinal é mais um sabadão que estamos chegando para ficarmos juntos até as 7 horas da manhã. Bom dia, muito bom dia. Recebo um abraço de toda a equipe 102 a nossa. Um abração especial deste amigo de vocês, Marcos Fernando Lachoves. Que prazer, eu sou o Cabelo e te faço companhia neste sabadão, hoje dia 4 de julho, ano 2026. Estamos finalizando a 27ª semana do ano. Já se passaram 185 dias de 2026. Temos pela frente 180 dias, é? Já ultrapassamos a metade do ano, minha gente. Estamos no inverno que teve início no último dia 21 de junho e segue até o dia 22 de setembro. A lua é cheia. Hoje é Dia Internacional do Cooperativismo, Dia do Agente de Telemarketing e também Dia da Independência dos Estados Unidos. Comemoramos os santos Isabel de Portugal, André de Creta e São Oséias. Bom dia, muito bom dia. Que a paz e a esperança acompanhe cada passo do seu fim de semana. São os desejos de toda a equipe Nossa FM. O fim de semana está oficialmente aberto aqui na nossa programação, trazendo a primeira de hoje com Milionário José Rico, Minha Prece.

0: Olha que valsa bonita, essa o Nono e a Nona gostam bastante, com a dupla coração do Brasil, Tonico e Tinoco, Velhas Cartas.
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0: Bom dia, obrigado pela sua sintonia, muito bom saber que você está aí fazendo parte da maior audiência regional. Tem Chiquito e Bordoneio e o Expresso da Rancheira.

0: Fogo de chão no Alvorada 102, nas bailantas da fronteira. Nós vamos a um breve intervalo, vamos lá terminar o nosso mate, né, que não deu tempo ainda, pra gente já estar de volta com mais música, mateando até as 7 horas da manhã e ouvindo a boa moda sertaneja, a boa marca campeira.
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2: 5 horas e 15 minutos.
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Bom dia, vem com a nossa, você já sabe, tá na nossa, tá bom demais. Bom demais é saber que você está aí todos os sábados com a gente, curtindo a melhor programação do seu fim de semana, Alvorada 102. Bora trazer agora o Tião Carreira e Pardinho. Quem gosta muito dessa dupla é o seu Alcides. Um abração, seu Alcides. Um abração também pra dona Neiva. Tá chegando aí, a vaca já foi pro brejo.

0: Mais uma moda bonita aqui na nossa, com Zico e Zeca, a caneta e a enxada.
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0: Seguimos, com certeza, seu sabadão fica melhor aqui. Esta é a nossa FM, o seu Alvorada 102, companhia especial de todos os sábados, das 5 às 7 horas da manhã comigo, cabelo juntos, então, com muita alegria, agradecendo a sua sintonia. Tem agora o Gaúcho da Fronteira, a La Puxa-te. Bom dia!

0: Cabeludos com o saudoso Gildo de Freitas. Mais um intervalinho, já já tem mais música.
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2: 5:34.
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0: Seguimos Nossa FM, claro, tá na Nossa, tá bom demais. É sabadão, é 4 de julho, ano 2026. Eu falei, já passamos pela metade do ano, no último dia primeiro aí. Nós meiamos o ano já, né? Passando rápido demais, estamos em clima de Copa do Mundo, amanhã tem seleção brasileira, amanhã às 5 da tarde a seleção brasileira enfrenta a seleção norueguesa. Vamos ver se o Brasil passa de mais uma fase, tá encaixando o time aí com o técnico Carlo Ancelotti, né? Ai, zá, Brasil, velho. Tava meio desconfiado, tá sim, não tá 100%, então, mas vale a sua torcida aí, né? Tem muita gente que tá torcendo contra, tem muita gente que tá torcendo a favor, mas vamos esperar para ver. Amanhã é jogo decisivo. Eles falam mata-mata, mas não é mata-mata. É um jogo só, é mata, né? Ou vence ou volta para casa. É por aí. A Copa do Mundo é desse jeito mesmo, né? Sendo realizada nos Estados Unidos, no México e também no Canadá. Agora aqui no Alvorada tem o Sérgio Reis e o Filho Pródigo.

Tá aí, modão bonito com o Daniel, o prato do dia, participação do Teodoro Sampaio. 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Em nome dos patrocinadores aqui do Alvorada, tá chegando agora o Grupo Candeeiro Rio Grande. Tchê.

0: Obrigado, patrão velho, garotos de ouro no Alvorada 102. Nós vamos a mais um pequeno intervalo comercial. Logo na sequência, como de costume, passaremos a ouvir o momento Despertai para Amor com o padre Ezequiel Dalpozo. E já já tem mais música em nossa programação. Enquanto isso, seguimos aqui tomando o nosso mate. Esperamos que você também esteja aí mateando, tomando o seu café da manhã e ouvindo a nossa programação. Já já, nós estamos de volta.
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2: 5:56.
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0: Olá, meu amigo, olá, minha amiga ouvinte, graça e paz da parte de Cristo Jesus. Que a luz de Jesus brilhe e seja a nossa força e a nossa guia. Esse é o momento despertar e eu quero falar para vocês hoje sobre o sentido do medo. Você conhece pessoas que têm medo? Você tem medo de alguma coisa? O medo tem sentido e quer me dizer algo. Sem medo eu não teria medida e estaria sempre exagerando. Mas ele talvez, muitas vezes, me bloqueia. Quando então dialogo com o medo, ele pode arremeter-me para uma atitude errônea da vida. Muitas vezes o medo provém de um ideal perfeccionista. A pessoa quer tudo certinho, tenho medo de cair no ridículo, de cometer um erro. Não me atrevo a falar em público com medo de gaguejar ou porque outros podem não gostar. Tenho medo de ler em voz alta porque posso me atrapalhar. Aqui, o medo indica sempre expectativas exageradas. A pessoa cria expectativa muito alta, por isso cria medo. No mundo do perfeccionismo, existe sempre um medo profundo do próprio desvalor. Gostaríamos de mostrar nosso valor trabalhando cada vez mais. Então a pessoa acha que precisa mostrar aos outros que ela tem valor, faz sempre mais. Mas ainda que elogiados, parece-nos sempre pouco. Fazemos cada vez mais com o desejo maior de confirmação. Nós precisamos que nos confirmem que nós temos valor. Por isso fazemos sempre mais. Nunca é suficiente o reconhecimento que recebemos. Trabalhamos loucamente e mesmo assim não conseguimos paz interior. Em última análise, a causa de algum tipo de medo é orgulho. Eu poderia conduzir a conversa com meu medo para a humildade. Eu poderia reconciliar-me com meus limites, com minhas fraquezas e defeitos e dizer para mim mesmo: eu posso cometer uma gafe, não preciso saber tudo. Eu posso errar, devo me permitir errar. Existem também medos que não se referem a uma atitude falsa da vida, mas que estão necessariamente ligados à condição humana, ao medo da solidão, da perda, da morte. Em cada pessoa é diferente, por exemplo, o medo da morte. Algumas a consideram de forma apavorante. Seria então o caso de falar com esse medo, dizendo: vou morrer de qualquer modo. O medo pode ajudar-me a reconciliar com a morte, aceitar o fato de que sou mortal. Se eu escutar o medo que existe em mim e abrir-lhe as portas, posso sentir nele profunda paz. O medo então transforma-se em serenidade, liberdade e paz. Por isso, caro ouvinte, converse com os teus medos e aceite os limites que você tem. Muitas vezes o medo é não aceitar os próprios limites, por isso que ele surge. Curta a nossa página no Facebook e receberá também ali mensagens diárias. Um forte abraço para você, até o próximo encontro. Deus te abençoe. Em nome do Pai, do Filho e do Espírito Santo. Amém.
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0: Mais uma daquelas boas com Zezé de Camargo e Luciano, nosso amor é ouro.
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0: Bom dia, obrigado pela sua sintonia, obrigado pelo carinho da sua audiência no seu sabadão. Hoje, dia 4 de julho, nós seguimos com muito carinho. É claro, já eu tendo a sua participação aqui no Alvorada. Tem Gino e Geno.

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1: Na maior e maior audiência regional, seu sabadão é melhor aqui. 8 graus em Chopinzinho e nós seguimos. Alô, meu amigo Claudir Frederich, do Bairro Verde, pediu, tá ouvindo.

0: 6h20.
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0: 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Uma região de audiência, com certeza, tá na nossa, tá bom demais. Bom demais é ter vocês todos os sábados com a gente, nos dando o carinho da audiência, sintonizando e fazendo parte dessa audiência regional, né? Que maravilha, vamos lá, vamos atendendo esse povão querido de meu Deus aqui, mesmo com o frio que acordam cedinho, sintonizam o seu radinho aqui na nossa, oh, que maravilha, né, minha gente? É muito, muito bom saber que vocês sempre estão com a gente aí, né? O pessoal tava tirando sarro aqui, né? Barbaridade, a Argentina quase enroscou o pala ontem, né? O Cabo Verde deu um trabalhaço pra Argentina ontem aí. Mas não tinha um brasileiro torcendo, acho que, pra Argentina. Era todo mundo torcendo pro goleiro lá, vozinha, né? Que foi muito bem no jogo, por sinal, né? 3-2 pra Argentina, foi pra prorrogação, né? Como diria um amigo meu, né? Não vou nem dizer o nome, que é o Sebastião Ramos, ele falava, não é prorrogação, é prolongação, né, Esquito? É, que barbaridade, né? E o Tião também falava uma coisa, gente, escanteio é meio gol, e ontem foi meio gol, né? De escanteio, a Argentina aí fez o terceiro gol na prorrogação e acabou classificando para a próxima fase da Copa do Mundo, vencendo o Cabo Verde aí. Coisa de louco, né? Já eu mando mais um abraço aí pro São Paulino Esquito. Tá na peleia, tá na luta lá, né? Só uma foto aqui, né? Um grande abraço pra quem está comigo aqui, a Margarida. Bom fim de semana, Margarida. Tudo de bom aí. Obrigado pelo seu rádio ligado. Bom dia, Marquinhos. Bom dia. O Emílio de Coronel Vivida está com a gente também. Tá pedindo uma do Zé Moraes. Vai sair nesse bloco, tá bom, Emílio? Já sai um abração, povo querido de Coronel Vivida. Temos áudio? Bora. Já áudio, né? Deixa eu apagar certo aqui essa mensagem, né? É, então, o Emílio com a gente aqui de Coronel. Agora nós vamos pro áudio aqui. Acertamos o botão depois de 30 anos, né?
1: Bom dia, Marquinho.
0: Dia, tudo certo?
1: Tudo parei, meu pé.
0: Graças a Deus.
1: Podia rodar pra nós aí a música do João Mineiro e Marciano. Eu volto amanhã. Essa aí pra
0: apaixonada.
1: Todos que estão tá na sintonia do programa. Então aí pra você da rádio, velho.
0: Obrigado.
1: E pra curtir. E desejo aí a todos.

0: aqui é o José Eduardo Curper.
1: Fala, meu amigo.
0: Queria mandar uma música pro Benildo Curper, ele que tá de aniversário hoje.
1: Mas não pode.
0: Uma música de Goiânia e Paranaense, Apagão de Natal. Hoje vai ferver o quiçuco ali embaixo. Valeu.
1: Mas tenha certeza, né? Manda o Benildo tirar o cabelo do olho, homem do céu, para receber as visitas aí. Que bárbaro. O meu amigo Benildo Curpe hoje, mas deve estar fazendo uns 27 anos, mais ou menos, né? É, que barbaridade. Um abração, Benildo. Tudo de melhor para você. Muita saúde, muitas felicidades, muita paz. As melhores e grandes realizações em sua vida aí. Parabéns especial de toda a equipe 102 é nosso, Benildo, que é um grande amigo da gente de longa data e com certeza aí vai comemorar o aniversário da melhor forma possível. Um oferecimento especial da nossa FM e de todos os familiares e amigos. Então, abraço pro Benildo Curpio, né? É que nem eu falei, tira o cabelo do zóio e recebe as visitas hoje. Só me passe o horário aí que vai começar o evento, né? Que daí a gente já marca a presença. Com certeza vamos ter que marcar a presença aí, né? Vamos achar um horário na agenda.
2: Bom dia, cabelo.
1: Bom dia.
2: Tudo, Arnaldo, escutando
1: esse. Bom, Arnaldo.
2: Seu programa aí, chimarreando.
1: Opa.
2: Um músico, um grenheiro aí. Vem me fazer feliz. Beleza, cabelo? Oferecer pra todo esse povão que tá na escuta nossa.
1: E não é pouca gente,
2: tá
1: viu?
2: Nossa, tá bom demais.
1: Valeu, Arnaldo. Tudo de bom pra você. Também desejos de um ótimo e um excelente final de semana. Vamos colocando música na prosa aqui. Vamos trazendo primeiro lá pro seu domingo. A Sombra do Arvoredo, depois tem o Zé Moraes aqui no nosso bloco gaúchesco. 98413-4946, segue participando, já eu sigo atendendo também a sua participação. São 6 da manhã, mais 28 minutos, hora oficial de Brasília, 8 graus em Chopinzinho.

aproveitando o ensejo aqui do Zé Moraes, o meu amigo Zé Moraes com amor virtual, também vai lá pro o Rosivaldo Ribeiro de Mangueirinha, oferecendo aí pra esposa Sônia, pra filha Eliane, pro filho Wellington, pro casal de gêmeos, o Maurício e a Marília Cecília, e também pro José, que é o seu sogro, e pra Juraci, a sua sogra, o pessoal aí do Segredo 1, meu amigo Rosivaldo Ribeiro de Mangueirinha.

0: 6h36.
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0: 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Esta é a nossa FM, uma região de audiência. São milhares de ouvintes e agradecemos a cada sintonia, a cada conexão com a gente, com certeza. E este é o seu Alvorada 102, na apresentação de Marcos Fernando Lachovski, que é comigo mesmo, cabelo juntos, todos os sábados. Voltando agora, 19 minutos para as 7 horas da manhã, 19 para as 7. Mas quem que tá pro shoppingzinho? Mas não acredito. O meu amigo Ednei, a Zaed, da capital de volta para shoppingzinho, passeando no fim de semana, né? Ah, veio tomar um cafezinho com a dona Marlene, né? Bora tomar uma hoje? Uma coisa de chimarrão essa hora, né, Ed? Um abraço aí pro meu amigo Ednei Moreira. É, o homem mora lá nas capitais, né, do estado, mas tá ali. No... Quem bebeu água do Pedrosa sempre volta, né? Um abraço, Ed. Vamos combinar algo aí com certeza especial. Mais uma vez, um abraço também super especial ao meu amigo Benildo Kurpel, aniversariante deste sabadão. Parabéns mais uma vez, felicidades, muitos e muitos anos de vida. Oferecimento especial de toda a equipe 102 aqui. E é claro, um oferecimento de todos os familiares e amigos. O meu amigo Esquito, o pessoal é lá da BM Hortifruti, né? É São João, né, Esquito? Isso, me confirme lá. Pelo menos, batatinha não vai faltar pro seu povo, né? Olha a caminhonada que ele me passou a foto, que o pessoal tá carregando, descarregando, fazendo tudo por lá, né? Pessoal lá da BM Hortifruti, desde as 3 da manhã na pereira. O pessoal não liga pro frio, né? Mas também bater um saco aí de batatinha aquece já o lombo do caboclo, né? Não é fácil. Abração, Esquito. Tudo de bom pra você. Obrigado pela sintonia aí. O Esquito, grande amigo da gente, né? O centroavante do Tchão também. já chega o Chico Rei Paraná, tá bom, Esquito? Fique ali na sintonia aí. Um abraço pra galera que tá lá peleando, né? O meu amigo Jurandir também está comigo. Bom dia, Jurandir. Obrigado pelo seu rádio ligado. Mas quem temos áudio, bora lá com áudio.
1: Opa, bom dia, Marco.
0: Dia.
1: E aí, cabelo, como é que tá por aí,
0: Marco? Não, homem, me gabo que tô bem.
1: Sabadão, né, Marco?
0: Oxe.
1: Eu? Peço, se for preciso, me rodar uma música aí com Nercy Janetta.
0: Olha.
1: Maneirão da Serra. Oferecer pra todo que tá na escuta aí por São Luís aí. Um abraço aí, viu, Marco?
0: Valeu, Haroldo, tudo de bom pra você também. Obrigado pela sua participação. Mais quem? Bom dia, meu amigo Marquinhos, bom dia. Tá pedindo aqui, socando a canjica. Ah, o Valdivino Brasil lá de Foz do Jordão. Alô, povo querido de Foz do Jordão. Alô, Valdivino. Tudo de bom, obrigado pela participação também aqui no Alvorada 102. Bom dia, cabelo. Bom dia. Quem está comigo? Pedro Amaral, da comunidade da Invernadinha. Tá pedindo uma como Sidney Lima. Um abração, Pedro. Valeu também pela sua participação, continue sempre, sempre com a gente. O Alessandro está comigo aqui, mas ele falou gostaria de ser atendido, mas não pediu nada. Peça alguma coisa, peça alguma coisa aí, Alessandro. Daí quem sabe nós podemos atender, né? Olha a foto do mate, que bonito aqui também. O Everaldo lá de Pato Branco, chegou do serviço aí, chegou e já foi ligando o rádio também, fazendo barulho em casa para ouvir a nossa, né? E já mateando, né? Nós já colocamos mais uma água esquentar aqui também, já vamos dar uma reforçada, uma reformada no mato, que não acertei muito, meu, que deu uma lavadinha aqui no chimarrão, né? Mas continuamos mateando, né? E mas quem está comigo? Mas não acredito, imagino, mas esse acorda cedo todo dia, né? E deve estar vindo um cheirinho de lá. Se eu sair ali na garagem da rádio, vem um cheiro do lado de cá. O meu amigo Valdecir Iscariote tá com o café pronto aí na entrada da cidade para quem vem de Coronel, de Candói aí. Tem a parada certa aí no Iscariote, né? Um abração ao meu amigo Valdecir Iscariote da Lanchonete Iscariote. Tá ele lá, sua esposa, com certeza. Aquele pastelzinho gostoso. Esses dias atrás o pessoal aqui na rádio chegou, mas não me avisaram que ia ali, né? Chegou o Marcos Vinícius, o Ferreira e a Pâmela ali com um pão com ovo, queijo, presunto, um cheiro bom. Ah, fomos ali no Valdecir pegar um lanchinho. Eu falei, obrigado, que avisaram também, né? Muito obrigado por avisar, né? Deixaram a gente com água na boca aqui, né? A Zane também não ganhou, só aqueles três lá de Camanga com a gente aqui, né? E aprontaram pra gente, né? Um abração, Valdecir. Sempre tá cheio, né? Não tem jeito. Coisa boa é assim, né, Valdecir? Valeu, bom fim de semana, meu amigo. Ótimo trabalho pra vocês aí, tá certo? Mais um áudio aqui nesse bloco, já nós teremos a participação também do Frei Diomedes e do Adnan para trazer os avisos da paróquia São Francisco de Assis e o evangelho deste final de semana. Quem está comigo aqui?
2: Bom dia, Cabelo.
0: Bom dia.
2: Tudo bem?
0: Tudo.
2: Cabelo, eu queria ver se você tocava música pro meu canhoto Robertinho, o último julgamento. Beleza pra vocês a rádio e quem estiver ouvindo.
0: Valeu, Maria. Valeu pela sua participação. Mais um áudio rapidinho aqui para atender todo mundo, né?
3: Bom dia, Marquinho. Um abraço, Nércio Gonçalves, aqui do Alto Cachoeira, Candói. Ouvintes teus de todos os sábados. É um maravilhoso programa. Alvorada.
0: Isso.
3: Toca para mim aí, se for possível. Matando saudade com o grupo Cordiona, parece que oferecer pra você e pra tudo que tiver na escuta do programa. Fico obrigado, super atendido, Marquinhos. Tudo de bom pra você. Tchau.
0: Valeu, Nércio. Valeu mesmo. Todos os sábados com a gente. Lá pro pessoal. Tá pelhando em São João aí. Vem uma do Chico Rei, Paraná. Nossa, tá bom demais. Voltando 12 minutos e meio para as 7 horas da manhã.

0: O modão de cortar o coração, né? Com o Chico Rei Paraná, de lá pra cá. Minha gente, tem um recado aqui do Diegão, né? Alô, Diego, Diego Dalmuti aí. É uma utilidade pública, falar a verdade. Vamos ouvir aqui o áudio do Diego.
1: Bom dia.
0: Dia.
1: Tudo bem com vocês? Eu tava vindo Diego. Pro serviço agora cedo. E eu tava ouvindo a rádio. É só pra dar um alerta. Não sei se vai dar tempo de você ouvir aí e falar na rádio. Naquele retão, sentido Chopinzinho Coronel Vivida, ali no retão, antes de chegar, próxima entrada ali da Fazenda São Rafael, pedir pro pessoal que tá vindo, né, tomar um cuidado com o lado direito da pista, quem vem de lá pra cá, bem no topo, quase chegando no alto, assim, do retão da subida lá, tem um Vectra, quatro portas, de cor escura. Eu não sei se eles sofreram um acidente ali, porque um pouco antes, do lado esquerdo, tinha um outro carro com alerta ligado. Eu não sei se ele bateu, se foi saída de pista, mas ele tá parado meio metade pista, um pedaço pista e um pedaço ali na lateral ali. Só que ele não tem nenhuma uma placa avisando, né? Não tem nenhum triângulo, não tem alerta ligado, não tá nada. Ele tá parado ali. Aí, se dependendo, a pessoa vem meio embalada, vai fazer uma ultrapassagem ali, às vezes não enxerga. Tomar cuidado para não gerar mais acidente, né? Então tem um carro ali na pista. Acredito que foi uma batida, alguma coisa. Só pedir pro pessoal tomar cuidado nesse trecho aí. Um excelente sábado aí para todo mundo.
0: Valeu, Diego. Um abraço, obrigado pela participação aqui, né? E trazendo essa informação. Então, o pessoal que vai de Chopinzinho, né? Ou tá passando lá por cima também, pela região aqui. Então, cuidado, né? Logo naquela reta, antes da entrada da Fazenda São Rafael, é uma reta bem conhecida, né? Então, o pessoal tomar cuidado que tem um veículo aí numa situação que pode gerar perigo, né? Como o Diego falou, então, beleza? Pessoal, toma atenção aí que tá na estrada. Maravilha, valeu pela prestação de serviço do nosso amigo Diego Dalmuti aqui na nossa programação. Vamos agora, faltando 8 minutos para as 7 horas da manhã, vamos com o Frei Diomedes e já nós retornamos atendendo as suas participações.
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0: Nossa, o Frei Diomedes chega com o Adnan com os avisos da paróquia São Francisco de Assis. Frei, muito bom dia, seja bem-vindo.
3: Bom dia, Marquinhos, bom dia, povo de Deus, queridos ouvintes do programa Alvorada 102 e os avisos que nós temos da paróquia São Francisco. Bazar da Solidariedade, a Pastoral da Solidariedade, juntamente com a missão SOS Vida, está preparando um bazar no Salão do Meio da paróquia. Será nos dias 7, 8, 9 e 10 de julho, das 8 horas da manhã até as 18 horas. Haverá uma grande quantidade de peças de inverno e de verão. E as missas que nós temos das nossas comunidades. Dia 4, no sábado, às 14h30 em São Francisco, Linha Iguaçu e São Geraldo. Às 19h na Matriz, no Passo da Erva e no bairro Cristo Rei. Dia 5, no domingo, às 8h, a Missa da Matriz. Às 8h30 na Estrela Gaúcha. Às 9h no Capitel Santo Antônio, 10h em Santa Inês e na Linha Aparecida, e às 19h aqui na Matriz. O Adnan está com a gente para proclamar os Evangelhos.
4: Paz e bem. Neste sábado, leitura do Evangelho de Jesus Cristo segundo São Mateus, capítulo 9, versículo 14 ao 17. Naquele tempo, os discípulos de João aproximaram-se de Jesus e perguntaram: por que razão nós e os fariseus praticamos jejuns, mas os teus discípulos não? Disse-lhes Jesus: por acaso os amigos do noivo podem estar de luto enquanto o noivo está com eles? Dias virão em que o noivo será tirado do meio deles. Então, sim, eles jejuarão. Ninguém coloca remendo de pano novo em roupa velha, porque o remendo repuxa a roupa e o rasgão fica maior ainda. Também não se coloca vinho novo em odres velhos, senão os odres se arrebentam. O vinho se derrama e os odres se perdem, mas vinho novo se coloca em odres novos, e assim os dois se conservam. Palavra da salvação.
3: E a bênção de São Francisco, que o Senhor vos abençoe e vos guarde. que lhe mostre a sua face e tenha misericórdia de vós, que lhe volva seu olhar sobre vós, os dê a paz, o bem e toda a graça. Que o Senhor vos abençoe, em nome do Pai, do Filho e do Espírito Santo. Amém.
0: Muito obrigado, Fred Médes, Adnan, pela participação aqui no Alvorada 102.

0: Agora 6h55.
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0: 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São 7 da manhã, mais um minuto, virou ponteiro, 7:01, né? Pontualmente sete e pouco, como diria um antigo locutor, né? Pontualmente sete e pouco também fazia tempo, né, minha gente? Bora lá, reta final aqui do nosso no Alvorada, né? Memória só amanhã à tarde, não adiantemos o carreto, né? Amanhã às 6, né? Na hora do jogo da seleção brasileira, nós vamos estar aqui, né? Você fica com um olho na TV e com o ouvido no rádio, né? Mas lembrando, minha gente, também tem um recadinho especial, né? Amanhã, domingão, tem a seleção brasileira a partir das 5 da tarde. 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Showzássica, com a dupla Alisson e Guilherme. E logo após a transmissão do jogo do Brasil e Noruega em um mega painel de LED, né? 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Bora rapidinho aqui, deixa eu trazer áudio, que eu tô devendo áudio aqui pro pessoal, né?
9: Que é o Marido Peixe de Vista Alegre, município Saudade Iguaçu.
0: Fala, Marido.
9: Péssima a música.
0: Qual é que?
9: Qualquer uma que tiver na ponta da agulha aí. Ofereço para todos vocês da rádio aí, todo que estiver na sintonia, que tenhamos um ótimo final de semana abençoado, iluminado por Deus, com saúde para tudo nosso. Tá na nossa, tá bom demais. Eu também, se puderam dar para nós a música com o Daniel, A Loira do Caro Branco, fico muito agradecido. Tá na nossa, tá bom demais.
0: É
9: o Amarildo Peixe de Vista Alegre.
0: O Amarildo aí tá, já passou até o vídeo aí, tá peleando ali com as mimosas, né? Quem está comigo, Cleiton Amaral. Alô, Cleiton, tá na Rota 46, a Rota 46, já tá nativa aí, peleando e ouvindo a nossa FM, tá me dando uma carona aí, valeu, obrigado pela sintonia. O Ângelo Vicente também está com a gente, um abraço ao povo querido lá de Sulina. Alô, Carlão tá com o rádio ligado, manda mais uma vez um abraço aí pro meu amigo Sandro. Tava pedindo uma música do Baitaca, né? Sandro, acho que eu falei aqui da sua participação, depois eu fui tirar um sarro ainda, né? E tá oferecendo aí pro Sebastião Mendes, mais conhecido como Bastião, e o povo querido lá da Barra Grande. Alô, povo querido, sempre ouvindo a nossa lá da Barra Grande. Bom dia, cabelo, bom dia, sou o Valdivino, das Bicas, Reserva do Iguaçu. É uma região de audiência, Valdivino, e povo querido da reserva, aquele abraço mais que especial, valeu, valeu mesmo pela participação de cada um de vocês. E assim, meus amigos, e nós vamos ficando por aqui com o nosso Alvorada 102 deste sabadão, lembrando que estamos finalizando a 27ª semana do ano, já se passaram 185 dias de 2026, já passamos da metade do ano, temos pela frente 180 dias. Estamos no inverno que segue até o dia 22 de setembro. A lua é cheia, hoje é Dia Internacional do Cooperativismo, Dia do Agente de Telemarketing e Dia da Independência dos Estados Unidos. Temos um encontro marcado amanhã, a partir das 6 da tarde, no Memória Sertaneja. E o Alvorada, se Deus nos permitir, está aqui no mesmo horário no próximo sábado. Valeu, meu povo! Um ótimo, abençoado fim de semana a cada um de vocês.

bem baixinho agora. Bem baixinho. Eu sou a luz, a verdade, o caminho, a vida. Ninguém vai ao Pai senão por mim. Foi o que Jesus falou. E o que ele pediu? Ame, ame de verdade. Não só a quem te faz bem, não só a quem te convém. Isso não é amor. Amor é humildade, é carinho, é compaixão, é gratidão, é perdão. Ame, ame para ser amado, perdoe para ser perdoado. Seja manso, seja humilde de coração, assim como Jesus foi. Tá bom? Deus abençoe a todos vocês.

0: 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Bom final de semana e até o próximo sábado.
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2: 7:09.
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5: Amigos ouvintes de Porto Barreiro em especial, estamos dando início ao informativo da Prefeitura Municipal de Porto Barreiro deste sábado, hoje dia 4 de julho de 2026. Aqui estamos para levar as informações do município de Porto Barreiro através da administração pública, sempre pautado no melhor para nossa população. Junto comigo está o nosso prefeito municipal Vanderlei Wolff para falar das ações desta semana. Bom dia, prefeito.
6: Bom dia, Wilson. Bom dia a todos os ouvintes. Como todos os sábados, né? A gente tá aqui novamente para levar as informações, né, do município a todos os nossos munícipes aqui de Porto Barreiro. Semana bastante trabalhosa, né? Iniciamos a semana, né, Wilson, na segunda-feira. Quase que semanalmente a gente tem viajado aí à capital do estado. Dessa vez aí fomos, né, com a equipe da engenharia, na Secretaria de Saúde, né, do estado do Paraná, e para nós tá ajustando, né, alguns projetos que nós temos lá, né, na questão aí das UBS. Também, né, temos aí sinalizado um recurso também para uma clínica de fisioterapia, né, do governo do estado do Paraná. Então a gente tem trabalhado também bastante para estar viabilizando recursos, né, para o nosso município. Temos lá em Curitiba muitos projetos, né, já aprovados, aguardando, né, como o município de Porto Barreiro, os demais municípios, aguardando, né, assinatura de convênios. Então nós temos muitos projetos de obras na sede do município, também de pavimentação asfáltica, temos vários trechos aí, todos eles aguardando aí a assinatura do convênio. Acredito aí que nos próximos dias, né, a gente vai estar assinando esses convênios, né, e tirando essas obras do papel, né. Nós aqui em Porto Barreiro já tiramos muitas obras do papel, né, como é o caso aí da PS-565, né, já foi entregue aí à população do Porto Santana, como todos podem perceber, né, 10 quilômetros de asfalto, né, muita gente não acreditou, Wilson, que nós ia conseguir estar asfaltando a PS-565. Graças aí ao nosso trabalho da equipe, a gente conseguiu e tá aí servindo a toda a população, né, do município de Porto Barreiro. Também essa semana tivemos novamente no município aí foi atingido, né, pelas fortes chuvas, né, graças a Deus não teve grandes danos, né, apenas aí no distrito do Porto Santana um pouco de pedra, né, chuva de granizo, mas não afetou, né, poucas residências aí foi afetada. Então ainda não se recuperamos bem, né, daquele tornado que afetou a região, né, e Porto Barreiro foi muito, muito atingida, né, com a chuva de granizo muito forte aquela vez. Então a gente fica muito preocupado nesse momento, né, porque às vezes a ajuda não chega na hora certa. Nós temos aqui que se virar, né, por conta própria, município, mas graças a Deus, né, a gente não, somente a chuva forte, né, tem causado bastante transtorno, né, no interior do município aí, na questão das estradas, né, o pessoal aí que semeou, né, as culturas de inverno aí, que ainda não recente tinha semeado, então deu bastante problema aí de erosão nas lavouras.
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5: Tá certo, esse é o trabalho da administração municipal de Porto Barreiro, prefeito Vanderlei, com toda a sua equipe. Falar também sobre a questão da água, né, no nosso município. É um trabalho já que vem sendo realizado aqui há muito tempo atrás. O senhor já iniciou aí também um projeto para melhorar a qualidade da nossa água aqui em Porto Barreiro, né?
6: É isso aí, Wilson. Então, essa semana, como choveu bastante, quando chove bastante no nosso município, tipo assim, uns 2 dias, então o pessoal. Todos os nossos consumidores aqui que usam da água do Samai, eles possuem caixas d'água, né? Então, o pessoal, a gente já vem aconselhando o pessoal a deixar as caixas d'água cheias quando vem a chuva, procurar economizar água, como todos os municípios fazem, né? Até quem é atendido pela Sanepar. No nosso caso aqui, é um sistema próprio de água, né? Que se chama Samai. Então, desde o início da minha administração, lá em 2021, nós já preparamos um projeto de lei, mandamos para a Câmara Municipal de Vereadores na época e Naquela ocasião tinha a revitalização do Samai, né? Então é um investimento bastante alto, né? Diga-se de passagem, aí são mais de R$1,5 milhão. Infelizmente, né? Naquela ocasião não foi aprovado aí pela Câmara de Vereadores, né? Por motivos, né? Que não vem ao caso. E a gente continuou lutando pra gente melhorar a qualidade da água no município. Então, já fizemos vários trabalhos aí para melhoria. E agora, o pessoal pode perceber, a gente está construindo, né, uma nova estação de tratamento de água. Então, o que, que é essa nova estação? Né? É uma ETA, né, que a gente está fazendo ali com capacidade bem maior, né, para estar atendendo os nossos consumidores. Né? Então, quando iniciou o Samai aqui em Porto Barreiro, era apenas 250 ligação. Hoje, ultrapassa, está chegando quase aí a 900 ligação. Então, para você ter uma ideia, hoje a água falta bem mais rápido em nosso município. E daí choveu, as bombas elas estão colocadas no rio, diretamente no rio. Então quando vem a chuva, tem muitas estradas, vai a água da chuva, vai a água da sarjeta para dentro do rio, daí suja. No momento que sujou a água, você desliga as bombas, né? Mas quando a água limpa, não você ligar a bomba novamente, ela já puxa a sujeira, é onde que dá o problema depois, quando o pessoal abre as torneiras, vem água suja, vem a crítica à administração, né? Mas o que eu posso afirmar para os moradores aqui de Porto Barreiro? Não foi o prefeito Vanderlei Wolff que instalou a água lá no Rio Crim. E nós, até o momento, a gente só tem aquele rio lá para a gente fazer o tratamento de água. Então a gente não tem licença para estar operando em outra água mais limpa. Nós temos águas bem mais próximas da sede aqui, que poderia suprir toda a necessidade da água do município. Mas, na época, eu não sei qual é o motivo que foi colocado lá no rio, que ele sempre é um rio assoleado, muitas estradas, né? Muitos lavouras, e tem ocasionado todos esses problemas. Mas o que, que eu posso afirmar para a população? Nós estamos trabalhando, né, diuturnamente para nós resolver esse problema. Acredito aí que a gente vai cumprir, né, com as promessas aí de melhorar a questão da água aqui em Porto Barreiro. Ela já não tem faltado muito, a gente tem feito um bom trabalho ali no Samai, mas ainda falta essa questão aí de ter sempre água limpa nas torneiras, que é o grande problema aqui, que é o que nós temos enfrentado aqui em Porto Barreiro.
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5: Tá certo, prefeito, aos poucos as coisas vão se alinhando, como diz, tem a parte burocrática também, que às vezes acaba atrapalhando um pouco o andamento dos trabalhos, mas enfim, a persistência, a sua vontade sempre de trabalhar, tem feito que as coisas aconteçam no nosso município. Prefeito, em tempo ainda, falar também sobre o setor de viação, né? No programa de hoje.
6: Isso aí, essa semana aí foi bastante dificultoso, o trabalho de viação e obras, né? Muito molhadas as estradas. A gente tem feito, assim, um trabalho, assim, paliativo, né? Só para tapar alguns buracos, né? Algum problema que tem ocasionado com as chuvas. A gente tem não trabalhou aí com as máquinas, né, cortando as estradas essa semana. Vamos aguardar aí os próximos dias, né, a melhora do tempo pra gente voltar a trabalhar, né, com as estradas. Estamos ainda, acredito que no próximo mês nós vamos conseguir aí fazer a detonação da nossa pedreira e também voltar novamente aí com pedra-brita nas estradas. A gente tem feito aí um trabalho com pedra-brita, mas é com o nosso britador próprio. Ele é pequeno, né, ele não supre as necessidades do nosso município, então ele não mói muito e não temos ainda a pedra na explosão. Então a gente tem frouxado aí alguns rachões e vamos trabalhando, né, com o que temos, até a liberação aí total aí pra gente fazer a nova explosão. E também, a gente sempre fala no programa do esporte, essa semana temos rodado, né, no dia de hoje aí. Então convidar toda a população, né, pra participar aí no Futebol 7, né, a partir das 14h aí no campo da 7. Estão todos convidados, né? E pra hoje, o será que nós tínhamos, marcando um próximo encontro aí no próximo sábado, nesse mesmo horário. Então tenham todos aí um ótimo sábado e um ótimo domingo a todos. Muito obrigado.
5: Valeu, prefeito, muito obrigado, um bom final de semana, um bom final de semana a você, ouvinte de Porto Barreira em especial, e até o nosso próximo encontro, se Deus quiser. Fiquem com Deus e até mais, tchau, tchau.
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2: Olá, bom dia. A partir de agora, destaque para as informações da sua cooperativa. Está no ar o Momento Coaçu, produção e apresentação de Evandro Artuzzi. Hoje, sábado, 4 de julho de 2026. Confira nessa edição. Coaçu abre campanha de valorização da soja. Inaugurado em Francisco Beltrão, 11º posto de combustível da rede Coaçu. O Momento Coaçu está no ar.

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2: E na última quarta-feira, dia 1º de julho, foi inaugurado em Francisco Beltrão o 11º posto de combustível da Rede Coaçu e o 2º posto no município de Francisco Beltrão. Saiba como foi a inauguração e todos os demais detalhes na reportagem. Acompanhe.
3: Em evento realizado quarta-feira, dia 1º de julho, a Coaçu Cooperativa Agroindustrial inaugurou em Francisco Beltrão, às margens da PR-180, na saída para Dois Vizinhos, região norte da cidade, o seu 11º posto de combustível, uma parceria entre a Coaçu e a família Moraes, detentora do empreendimento. O diretor vice-presidente Paulo Roberto Fachin destaca mais esse investimento da cooperativa em Francisco Beltrão.
4: A Coaçu chega a 11 unidades de posto de combustível e a 12ª já está em construção no município de Quedas do Iguaçu. O setor de combustível é a matriz energética do Brasil e está totalmente ligado à Coaçu. Ao setor de transportes da Coaçu, a movimentação de cereais, das indústrias, ao nosso cooperado lá no campo que precisa do combustível para produzir, aos nossos colaboradores e a toda a comunidade. Então, a Coaçu investindo no setor de combustível, ela se aproxima de todos os elos da cadeia e se aproxima da sociedade.
3: Paulo, esse posto ele é pensado para a comunidade em geral, não só para o associado.
4: Totalmente. Nós estamos numa das principais cidades do sudoeste do Paraná, uma logística que nos favorece, uma rodovia extremamente movimentada, em frente à BRF, uma das maiores empresas do sudoeste do Paraná. Então, é para atender a população de Francisco Beltrão, é para atender todas as pessoas que estão em trânsito, é para atender as grandes transportadoras e, lógico, nosso cooperado, nosso colaborador. Mas todos são bem-vindos à Coaçu e todos vão perceber a qualidade dos produtos, a qualidade nos serviços e a excelência do nome Coaçu.
3: A parceria entre a Coaçu e a Petrobras foi iniciada ainda no ano de 2022. O gerente regional da Vibra Energia BR Petrobras, Marcos Faria Clã, destaca não só a parceria, mas também o investimento da Coaçu.
5: A gente está muito contente aí com essa nova parceria com a Coaçu, né? Esse é o 4º posto da bandeira BR Petrobras com esse nosso parceiro de negócio e nós estamos muito satisfeitos aí com a beleza, o espetáculo que ficou essa estrutura aqui em Francisco Beltrão. Tenho certeza que vai ser um empreendimento de muito sucesso. É um orgulho para nós, tá? Uma honra estar trabalhando junto com a Coaçu e reinaugurando aí esse posto aqui em Francisco Beltrão. Vai atender muito bem aos associados, aos cooperados da Coaçu e em termos de visibilidade para a marca, para nós da BR Petrobras, é com muita alegria que a gente está aqui junto com a Coaçu para esse novo empreendimento. Aí.
3: As tratativas entre a família Moraes, detentora do empreendimento, e a cooperativa Coaçu para a instalação do posto teve início há mais de um ano, como explica o gerente da divisão de varejo, Cleverson Penso, que também deu outros detalhes sobre o empreendimento.
6: Começamos a nossa história em Francisco Beltrão, aqui perto, na unidade do Rio Tuna. Nos anos de 2000, 2002, quando eu gerenciei essa unidade por 19 anos e acompanhei todo o crescimento dessa região do Estado do Norte. Passava 3-4 vezes por dia aqui na frente, acompanhei o crescimento do produtor rural, o crescimento da produtividade, a evolução da agricultura de Beltrão, que a Coaçu, a agricultura de Beltrão, ela tem dois capítulos, antes da Coaçu e depois da Coaçu. E o posto é mais um serviço que a gente vem oferecer para essa população aqui e para essa parte da cidade. Nós estamos presentes em Beltrão com posto desde 2023. Nós temos um posto que é referência na cidade, que mudou o padrão dos postos de combustíveis da cidade, tanto em preço como atendimento. E nós vamos, a partir de hoje, ter um atendimento diferenciado, entregar produtos de qualidade, porque não basta só ter preço, nós precisamos ter preço com qualidade e nós estamos entregando uma promoção, um preço baixo hoje com a qualidade Petrobras.
3: Além de um posto, toda uma rede de conveniência em anexo, né?
6: É, nós temos a conveniência da Coaçu, a Coaçu Coop, que já é uma referência. Nós conseguimos, desde 2023, começar a padronizar as conveniências dos postos. Nós criamos a marca Coaçu Coop das conveniências. Hoje, se você chegar em qualquer posto nosso, é o nosso padrão de conveniência que nós criamos. E com o diferencial que é o nosso atendimento, nossa atenção, a mesma atenção que nós temos pelo associado, nós temos pelos clientes de toda a região, pelo cliente da cidade. E além da nossa conveniência, todo o complexo que tem ao redor aqui. Nós temos restaurante, borracharia, autoelétrica, mecânica, lavagem de veículos e um pátio, que ficou um pátio com piso de paver, um pátio ecológico, com espaço e com segurança para quem está utilizando o posto ou para o motorista cliente nosso que vai pernoitar aqui.
3: A chegada do segundo posto com a marca Aquaçu ao município de Francisco Beltrão representa, além de conquista, a realização de um sonho. Foi o que afirmou o cooperado Aquaçu, Leandro Antônio Pagnan.
7: A gente está com uma grande satisfação aí da Aquaçu ter realizado aí esse sonho que a gente tinha aí de ter mais um posto aqui na região, em Beltrão. Ainda mais a localização desse posto, onde que fica os agricultores aí, um ponto estratégico, vamos dizer assim, um lugar excelente agora aí.
3: Você se sente privilegiado em ser sócio de uma cooperativa que faz investimento e que pensa principalmente na comodidade do produtor, do motorista?
7: Ah, com certeza. É um privilégio nosso aí estar em Beltrão e agora contando com mais esse posto aí.
3: Sua avaliação da estrutura que está sendo inaugurada?
7: Ah, nota 10, né? A gente que conhecia aí como é que era antes, agora, então, nota 10, aí tudo excelente.
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2: Pensando na safra 2026-2027, pensando nos cooperados, a Aquaçu está lançando, está abrindo uma campanha de valorização da soja, né? Para que os cooperados possam aproveitar e já fazer aquisição dos insumos, de tudo que precisa para execução da próxima safra. E quem está com a gente para falar sobre esse assunto, para trazer todas as informações e detalhes, é o gerente da divisão comercial da Aquaçu, Jonas Kirsten. Bom dia, Jonas. Gostaria que você explicasse, né, para o nosso cooperado, para o produtor rural, como que vai funcionar essa campanha de valorização.

0: consegue fazer a programação do produtor, dos manejos que ele precisa na propriedade. A área comercial consegue estruturar isso e alinhar junto aos fornecedores, as aquisições, para que isso esteja em tempo hábil dentro da cooperativa e disponível para o produtor retirar no momento que ele precisa. Porque se pensarmos assim, né, Evandro, nos próximos 30, 60 dias, já começa todos os manejos para a próxima temporada, o próximo plantio de milho e soja verão. E nisso precisamos que esses produtos estejam na cooperativa. E isso, já de forma antecipada, programada com a produtora, com a Sul consegue ser assertiva nos volumes e produtos que ela vai programar também junto com os seus fornecedores. A gente pede que todo cooperado procure a cooperativa, procure o departamento técnico, faça as suas simulações, faça os seus manejos junto com o departamento técnico para ser assertivo em termos de produto, o que utilizar, de que forma utilizar e época de uso, e garanta essa vantagem que a cooperativa está dando. Além de R$3 que a cooperativa está valorizando o grão, nós temos a nosso programa de sobras, que são R$2, o programa de fidelidade, que contempla mais R$1,50. Então, são inúmeros benefícios que a Coassul sempre tenta levar para o produtor, para levar o melhor custo-benefício em cada aquisição que o produtor faz dentro da cooperativa. Então, assim, Evandro, todos os produtores, clientes que têm relacionamento de negócio com a cooperativa, procura o nosso time do departamento técnico e façam bons negócios.
1: E o Momento Coassul fica por aqui neste sábado, 4 de julho de 2026. Mais informações, acesse coassul.com.br ou siga-nos nas redes sociais, Facebook e Instagram. Nova edição do Momento Coassul você acompanha no rádio na próxima semana, neste horário e por esta emissora. Todos um bom dia, um bom final de semana e até o nosso próximo encontro.
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1: Bom dia, 7 horas e 31 minutos, hora oficial de Brasília. Está começando aqui na nossa FM 102,9. Manhã Total, sabadão, 4 de julho de 2026. A apresentação de Munir dos Santos. Nós estamos abraçando carinhosamente você, meu amigo, você, minha amiga. Nos acompanha no rádio e na internet, no site e no aplicativo da nossa. Obrigado pelo carinho da sua audiência. Seja muito bem-vindo. Seja muito bem-vindo à nossa programação. WhatsApp da nossa 46984134946 até as 8h30. No ar amanhã total, Zé Neto e Cristiano.
2: É Zé Neto e Cristiano.
1: Largado as traças. Bom dia, bom dia.

0: de Matheus!
1: Matheus e Cauã!
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Estamos de volta, agora são 7h43, no horário oficial de Brasília. 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Olha, amanhã tem resenha da Copa no Esplendor e Centro de Eventos, a partir das 14h, com show da dupla Alisson e Guilherme e transmissão do jogo do Brasil contra a Noruega em um mega painel de LED. Tá promovendo é a Cell Shoppingzinho, tá bom, gente? Amanhã, domingão, resenha da Copa lá no Esplendor e parceria do Esplendor com a Cell Shoppingzinho. O falando de Esplendor, 4 de setembro tem Alexandre Pires em Shoppingzinho. Então tá todo mundo convidado, né? A Cell que volta a jogar terça-feira pela Liga Nacional Silver contra o Joaçaba no Dionísio de Bona. Você é convidado a prestigiar ingressos na A Cell Store. 7h46, agora tá chegando o César Menotti e Fabiano, para cantar para você aqui na nossa programação. Temporal de Amor, bom dia, um ótimo fim de semana.

0: Tá na nossa, tá bom demais, agora 7:52.
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0: Estamos de volta agora às 7:56, no horário oficial de Brasília. Bom dia para você, meu amigo, minha amiga, você que está em casa, curtindo o sabadão, você que já está no trabalho, ouvindo a nossa FM, obrigado pelo carinho da sua audiência. 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Os amigos aí das comunidades do interior, em Shoppingzinho, toda a região, galera ouvindo aqui a nossa programação, obrigado pela audiência de todos vocês. E o sucesso não para, tem música boa pra você com Gustavo Lima.
1: Porto Alegre!
0: Termina comigo antes. Bom dia, um ótimo fim de semana.

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Voltamos agora a 8:08, hora certa, hora oficial de Brasília, até as 8:30, é o programa Manhã Total aqui na nossa FM 102,9. WhatsApp 469-8413-4946. Daqui a pouquinho a gente vai atender aqui, né? A participação da Tere pediu a música Refém, já a gente roda aqui na programação. 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Olha você, meu amigo, minha amiga, você que quer assistir o Jogo do Brasil amanhã com uma galera, às vezes assistir em casa é bom, mas assistir com uma galera, então o pessoal vai fazer uma concentração amanhã no Esplendor, é a resenha da Copa, promovida aí pela Cel, mega painel de LED para você curtir. Ainda tem um showzinho, com o Alisson e o Guilherme, e a transmissão do Jogo do Brasil lá no Esplendor, gente, todo mundo convidado. Seguindo, Cristiano Araújo, Caso Indefinido. Bom dia.

0: Povão tá na nossa. 8:18 agora é a mais ouvida, é a nossa FM 102,9. É uma das maiores potências do Paraná, ouvida em mais de 100 municípios. Você sabe, tá na nossa, tá bom demais. 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
1: Essa moda é apaixonada demais.
0: Diego e Vitor Hugo, desbloqueado.
1: Eu não queria viver uma história dessa não, viu?

8h27. É final do Manhã Total desse sabadão, 4 de julho de 2026. Um abraço de Munir dos Santos na comunicação. Na sequência, vem aí o João da Rosa. Valeu, gente. Um ótimo fim de semana para fechar todas. Tem Luan Santana.

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0: Legal, gente, bom dia pra você de toda a região, bom dia pra você que estava com o Munir dos Santos, você que está com ligado aí na programação da nossa FM desde a madrugada, obrigado pelo carinho da sua audiência, muito prazer, eu sou o João da Rosa, a partir de agora, vamos juntos, meus amigos, até às 10:30 com o Sabadaço 102. Agora são 8:31, hoje dia 4 de julho de 2026, né? Lembrando que você participando aqui da programação 46984344946, já manda aí o seu nome, você concorre o churrascão aí, o seu churrascão, né? Seu churrascão aí do Mercosul, né? Do Super Mercosul, 5 quilos de costela, né? E já manda aí que amanhã tem jogo do Brasil e Noruega, qual que será o resultado? Qual que é o seu palpite, né? Manda pra nós aqui e você já vai estar concorrendo, tá bom, gente? Abraço pra você de toda a região, vamos juntos até às 10:30. Sabadaço 102 e amanhã, gente.
1: Brasil!
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0: Legal, gente, Humberto e Ronaldo, fechando a primeira sequência aqui de canções aqui na nossa programação Sabadaço 102.
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0: Lembrando que amanhã tem Brasil e é Brasil e Noruega, hein? Qual que é o palpite, seu Ivanir?
3: Mas, homem do céu, amanhã vai dar pareio, né? Arrisca dar um empate ali e ir pra pênalti, né? Daí, de repente, o Brasil leva, né?
0: Será que vai sofrer tanto assim que nem a Argentina?
3: Pô, meu, que jogo ontem aquele da Argentina, né?
0: É, não tem bobo na Copa, meu amigo.
3: Meu Deus do céu. É isso aí, amanhã tem uma resenhazinha, né, no Esplendor,
0: exatamente, né, inclusive com apoio também aí do Supermercado Sul, né?
3: Estávamos comentando agora de manhã, e o Supermercado Sul em todos os eventos aí do João da Rosa e da Rosa Produções, né? 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
0: É amanhã, junto, gente, né? Tem a resenha da Copa a partir das 14h, tem show com a dupla Alisson e Guilherme, transmissão do jogo e na sequência tem mais show aí, segue a festa, né?
3: Olha aí, coisa boa.
0: E tomara que seja verde e amarela, né?
3: Com certeza.
0: Convide seus amigos, sua família, vale a pena, hein, gente? Um super painel de 3x6 aí pra você curtir aí esse jogão, né?
3: Vai estar dentro do campo mais ou menos, né?
0: Mais ou menos, vai se sentir no estádio, né?
3: É, meio que isso.
0: Que coisa boa, né? Então, gente, manda o seu palpite, manda o seu nome, quanto que vai dar o jogo amanhã e você já estará concorrendo a 5 quilos de costela aqui do Super Mercosul, tá bom? Um abraço, tenha um ótimo dia.
3: Obrigado, João, pelo espaço, até uma próxima oportunidade, então aguardamos a todos lá amanhã no Esplendor.
0: Maravilha! Amanhã, gente, amanhã vai ser assim, ó.
4: Brasil!
0: Opa! 8h46, bom dia, bom dia, bom dia! Vamos seguindo até as 10h30, sábado.

0: Legal, gente, Alexandre Pires, participação do Mato Grosso e Matias, tentei te esquecer, fechando mais um aqui do nosso Sabadaço 102. Um abraço pessoal lá de Sulina, Loceuari, Dona Dilce e toda a família Lorine, curtindo a programação da nossa FM 102,9. Continua mandando, hein, gente, seu nome, 5 quilos de costela, manda aí qual que será o resultado Brasil e Noruega amanhã. E claro, você já estará concorrendo a esse super churrascão aí do Super Mercosul. Intervalinho, já já eu volto, fica aí.
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2: Muito bem, 8:59, 8:59. Lembrando que nesse domingo tem a resenha da Copa no Esplendor e o evento começa a partir das 14h. Sou com a dupla Alisson e Guilherme e também a transmissão do jogo do Brasil e Noruega em um mega painel de LED, né? Esse painel terá uma medida aí de 6x3 para você ter uma noção, né? Também um som ambiente para você curtir essa super festa amanhã no Esplendor e vamos dale Brasil amanhã, hein, gente? Vamos seguindo firme aí, né? Eita coisa boa. Vamos seguindo aqui também o pessoal que tá mandando aqui os resultados, né? Tá, quanto que vai dar o jogo amanhã, né? O pessoal tá bem otimista, né? O Antônio Cordeiro lá do Rio Bonito, alô Antônio, tudo certo por aí? Tá dizendo que o Brasil vai vencer aí de 3-0, né? Então tá bom, tomara que seja, né? Um abraço também pra Gabi Silva, tá aí ligadinha no centro da cidade. Um abraço também pro Carlão, alô Carlão, 2-1 Brasil, tá bom, vamos lá. O Eduardo da Silva, né? O Eduardo Danamel diz que vai dar 2-0 pro Brasil, né? E lembrando que dia 11 de julho tem festança do Tasso no Esplendor e também dia 12 de julho, Porca Paraguai no Colégio do Bugre e também 25 de julho festa em comemoração aos 70 anos da imigração alemã na comunidade do Bugre Alto. À tarde tem banda Terceira Dimensão e K3, né? Super evento aí, em comemoração aos 70 anos da comunidade. Um abraço aí pro Beto, presidente, toda a equipe aí da comunidade que estão envolvidos nesse evento. Vai ser um baita evento, né? E no dia 2 de agosto, então, tem aí festa na comunidade de Bom Jesus Coronel Vivida. E também, claro, a Beer Fest no Esplendor e Centro de Eventos. Abraço também para Ana, dizendo que Brasil dá 2-0. A Ana Maria de Oliveira, bairro São Sebastião, obrigado pelo carinho da ouvinte, né? Ana Pascoaleta também participando da programação. Quanto que dá o resultado, Ana? Fala para mim aí, depois você me diz. Abraço também para Tawane Pereira, a de Sulina, ligadinha 102,9. Obrigado pelo carinho da audiência. Horas 2 minutos, bom dia, vamos que...

0: Gilberto e Gilmar, Zé Neto e Cristiano, assino com X.
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0: 9:05. 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Um abraço aí pro Regi, e também pro Forlinzão, mais velho, né? Ô, Forlin, tudo certo por aí? 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Carvalhinho, já retorna com muito mais sucesso pra você. Vai mandando seu nome, e fala aí como que vai ser o resultado do jogo amanhã. E, claro, concorre aí os 5 quilos de costela do Super Mercosul. Tá bom, gente? Intervalinho, já eu volto. Fica aí.
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ausente é nosso FM, 9:13. Vamos juntos até as 10:30. É sucesso, é música boa aqui na 102,9.

Legal, gente, Leonardo aqui na programação da nossa FM. 9:17, 9:17, nós vamos seguindo, gente, vamos juntos, né? Abraço aí pra Roseli Kikor, né? Pedindo aí Henrique e Juliano, obrigado pelo carinho da audiência. Cleusa de Oliveira também participando da programação, né? Dizendo que dá 3-2 pro Brasil, tá bom. Abraço também, bom dia, João da Rosa, Nelson Bavarescos e Sulina participando aqui do sorteio, sim, tá? Obrigado, pessoal de Sulina. 3-1 Brasil, Leocir Berlindo tá falando que dá 3-1 Brasil, né? O pessoal tem uns aqui que estão falando que dá 6-0, né? Ai, tomara, né? Mas não sei. Abraço também aí pra Rodrigo Reck também, de Lisboa, participando aqui na programação, na Coapar 9. Abraço também pro Cacildo e também a Luzia, né? Estão aí tomando mate e ouvindo a nossa programação. Giovanni que tá mandando, falando que o jogo vai dar 2-1, né? Tá bom, vamos seguindo, vamos juntos, né? Você também pode mandar seu nome e concorrer aí a 5 quilos de costela churrascão do Supermercosul pra você. E o sucesso não para, alô você, bom dia, 9:18, sábado a 102, é a nossa FM juntinho com você neste sábado lindo, maravilhoso.

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0: 9:22, 9:22. 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Gente, continua mandando seu nome, 46998434946, 5 quilos de costela aí pra você que está ligadinho, final de semana aí, garanta aí o seu churrasco e claro, manda aí como que vai ser o resultado do jogo amanhã, Brasil e Noruega. 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Tem show com a dupla Alisson e Guilherme e também a transmissão aí do jogo Brasil e Noruega. Pega num painel de LED de 6x3 no Esplendor, hein, gente? 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Intervalinho, já já eu retorno, fica aí.
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Legal, gente, você está ouvindo a nossa FM entre as mais potentes do estadão do nosso querido Paraná, ouvido em mais de 100 municípios, tá na nossa, tá bom demais, 9:30.

0: Alexandre Pires, um poporrê de canções aí para você que está ligadinho na 102,9. 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
0: Legal, gente, é comigo mesmo até as 10h30, agora 9h36, 9h36. Um abraço, pessoal lá de Pato Branco, Celso Vilmar Sieben, né? Lá no Jardim Primavera, ligado na programação da mais ouvida da região. Obrigado, Pato Branco, pela audiência. Abraço também o pessoal que está participando aqui, falando que o jogo vai dar um baita jogo. Opa, com certeza, né? Bom dia, João. Lourdes Braga de Almeida participando aí da programação, tá? Concorrendo sim aos prêmios. Também Alice Longo participando também aqui do sorteio da costela, 5 quilos de costela, oferecimento aí do Super Mercosul. Jogo 2-1, é quem está falando aí, a dona Suzana de Oliveira. E também o Raí de Oliveira estão ligados na 102, Sabadá 102. E o Mar Carlos Fabian também tá ligadinho. Um abraço para Rosilei Sala. Obrigado pelo carinho da audiência a cada um de vocês. Terezinha Parcianello também participando. E claro, dando seu palpite aqui, o jogo amanhã. E lembrando, amanhã, transmissão em um super, um mega painel de LED com a qualidade alta definição, um som, né? Isso, uma estrutura muito bacana para amanhã lá no Esplendor, para você curtir esse jogão do Brasil e Noruega. E vamos seguindo, gente, vamos seguindo, porque tem mais sucesso agora na indicação do ouvinte. Lembrando, hein, gente, abraço pessoal lá de Sulino, pediu aí Sorriso Lindo. 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

0: Pega a gente, grupo Sorriso Lindo, é Cabelão Preto. 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
1: Oi!
0: Oi!
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0: Legal, gente, um abraço pessoal lá de Honório Serpa, Lua de Mir Tamanho, toda a gurizada aí do União, né, União Veteranos. É, hoje é tarde, tem jogo dos veteranos Chopinzinho e os veteranos lá de Honório Serpa. Gente, se prepare, Honório Serpa, porque dia 9 de agosto vai ter um super evento, promoção aí do União Veteranos. Dia 9 de agosto, Domingo dos Pais. Alô, Honório Serpa, se prepara! Essa vai ser pancada, hein, gente? Banda Brilhação ao vivo, Honório Serpa, nos aguarde, meus queridos.

Legal, gente, alô, Nório Serpa, brilhação ao vivo aí no Clube União, se prepare que vai ser uma super festa. E o Ademir disse que o pessoal tá ouvindo lá e pediu mais uma do brilhação, pra você já entrar no clima, então tá aí, ó. É, música bora, gravada ao vivo no DVD do Brilhação. E bora!

0: Gente, ao vivo, em Honório Serpa, dia 9 de agosto. Alô, Honório Serpa e região, todo o pessoal de Mangueirinha, pessoal lá de Pato Branco, se preparem porque Honório Serpa vai ser palco de um grande evento. É dia 9 de agosto, domingo de Dia dos Pais, tá bom? Um abraço, pessoal lá de Honório.
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0: 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Intervalinho, já eu retorno com muito mais sucesso para você. Manda seu nome, 469-8413-4946, claro, tem 5 quilos de costela churrascão pro seu domingo, hein, gente? Manda aí.
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Legal, gente. Raquel Teixeira aqui na programação da nossa FM. Música nova, hein? Na indicação do ouvinte, você que está ligadinho na programação da nossa FM. Obrigado pelo carinho de sempre estar aí solicitando, indicando músicas aqui para nossa programação. Muito bem, 9:59, faltando 1 para as 10, como você preferir, né? Vamos seguindo, vamos juntos até as 10:30, levando para você as melhores canções, né? Abraço pessoal que está mandando aqui o palpite, né? Dando seu palpite. O Anselmo Cardoso participando do sorteio também. Abraço para Jocely Rutter. Abraço também para Zeni Bezerra, toda a família. Abraço para Maria Noemi também. Obrigado, hein, gente? Obrigado a cada um de vocês pelo carinho da audiência, né? Oh, maravilha! Ademir Frison também, lá da linha Vieira. Abraço também pro. Aqui é o pessoal que está participando lá em Chapecó. Alô, Geraldo, um abraço, tá bom? Manda um alô para nós, estamos na escuta, né? A próxima música então vai para vocês aí, tá bom, meu querido? Um abraço, pessoal de Santa Catarina. Eita, coisa boa, a gente sabe, a gente fica feliz demais saber que vocês fazem parte da audiência da nossa FM, né? Andriele, Brandalize, Camille, Terezinha, Lucas, Davi, também Adelmo participando do sorteio, sim. Tá bom, meus queridos? E amanhã, hein, gente? Amanhã, transmissão ao vivo no Esplendor e Centro Eventos em um super painel de LED, né, gente? Um painel, um telão, né, como você preferir aí, com alta qualidade de imagem, som para você curtir o Jogando Brasil, né? Temos som ao vivo também aí com a dupla Alisson e Guilherme. A partir das 2 da tarde está liberado para você já entrar no clima do jogão, hein? Brasil e Noruega é amanhã, gente. É amanhã, é amanhã. Brasil! Opa! Vamos que vamos, meu povo! 10:01.

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0: Legal, gente. Grupo Sorriso Lindo fechando mais um aqui do nosso Sabadaço 102. Não esqueça, dia 2 de agosto, hein? Domingão. Tudo começa às 16h, tem banda K3, Sorriso Lindo e Rainha Musical, hein, gente? 8 horas de festa em Shoppingzinho, no Esplendor e Centro de Eventos. Venda de chope, cerveja, quem quiser comprar seu barril de chope, chama aí, hein? Chama aí, 4699-3340-36. Já mando pra você o mapa atualizado aí das mesas, tá bom? É dia 2 de agosto em Shoppingzinho, a super festa, domingão.
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0: 10h09. Gente, quero mandar um abraço pro pessoal lá de São João. Alô, Marquinhos, aquele abraço, meu querido. Também abraço pra Ivone Mati e Diane e toda a galera aí do bairro Vale Verde participando do sorteio, sim, né? Abraço também pro pessoal lá de Sulina, a Clarice Burguete também participando, toda a família. Um abraço, opa, a Cleusa Fátima de Quadros, bairro São Sebastião. Pessoal lá de Saudade Iguaçu também, alô Marciano, aquele abraço. O pessoal participando também aqui, o Osmarino de Moura, tá bom, obrigado, hein, gente. Intervalinho, a gente já retorna aqui com muito mais sucesso. Você não mandou seu nome ainda? Dá tempo, manda aí, 4698434946. E lembrando, amanhã tem transmissão do Jogo do Brasil no Esplendor e Centro de Eventos, num super telão, painel de LED especial pra você.
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0: Legal, gente, você curtiu Eduardo Costa, música nova aqui na programação da 102,9, é Sabadaço 102.
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0: Muito bem, é comigo mesmo, gente, todos os sábados das 8h30 às 10h30, nosso encontro é aqui, né? É aqui na 102,9, a nossa FM. Como eu disse, ouvido em mais de 100 municípios. Bom demais saber que vocês fazem parte da nossa audiência. 10 horas e 23 minutos, um abraço pessoal lá do Bugre Alto, né? Um abraço aí pro meu amigo Beto, né? Presidente, estão organizando aí a tradicional festa do colono e motorista em também 70 anos aí da comunidade, né? Será um grande evento no dia 25 de julho, sabadão, e claro, duas atrações confirmadas aí para seguir a festa à tarde, né? A partir das 2 da tarde já tem terceira dimensão e fechando a noite tem K3, né? Uma super festa, uma grande estrutura, muito envolvimento da comunidade para esse evento, né? Porque vai ser uma baita festa mesmo, né? Então um abraço aí pro pessoal lá do Bugre Alto. Abraço pessoal lá de Sulina também que está curtindo a programação. Também dia 25 tem festa do colono e motorista lá em Sulina. Alô, Sulina, aquele abraço, né? Muitas participações aqui na programação dos nossos amigos lá de Sulina. Gente, desejo a você um ótimo final de semana, né? Mas antes, né? Já tava esquecendo aqui de fazer o sorteio, né? Vamos lá, vamos ver quem que levou 5 quilos de costela, né? Muitas participações e você que mandou seu nome, presta atenção aí, vamos lá, Moacir Camargo de Quadros. Alô, Moacir, pode chegar direto lá, fala com a Ali lá no Supermercosul para retirar seu churrasco, tá bom? Gente, um ótimo final de semana, eu volto amanhã às 4 da tarde com o Bailão da Nossa. E não esqueça, amanhã também teremos a transmissão do jogo do Brasil e Noruega a partir das 2 da tarde no Esplendor e Centro de Eventos. Tem show com Alisson e Guilherme e também a transmissão, tá bom? Vou deixando a última aqui na indicação do presidente lá do Bugre Alto, né? O Terceira Dimensão, na sequência fechando com Gustavo Lima e Alexandre Pires. Valeu, gente, um abraço!

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1: Bom dia, o Show de Bandas 39 anos, começando pela 102, que vai até a 1 da tarde aqui pela nossa FM. Um abraço para você do interior, meus amigos da cidade, você internauta, meus amigos que estão na bolera, nas estradas, nos dando carona, um forte abraço. É o Show de Bandas que começa mais ou menos assim, 10h32, bom dia!

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0: Agora são 10 da manhã, mais 43 minutos, 10h43. Um abraço especial para a Lúcia, para o Alemão, pessoal de São Jorge do Oeste. Estão curtindo aqui a nossa programação. 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Fique ligado daqui a pouco aqui no nosso programa. Lembrando que ontem, dia 3, quem esteve de aniversário, meu grande amigo, gerente Anderson do Sicredi aqui de Chopinzinho. Grande Tita, né? Tá aí ligado com a nossa programação. Um super abraço pra você. E hoje, dia 4, aniversário da comadre Eliese, lá de Saudade do Iguaçu. A música com corpo e alma, Não Me Dou Por Vencido, vai lá pra Lúcia, também pro Alemão, pessoal lá de São Jorge do Oeste, curtindo aqui a nossa programação. 10h48, bom dia.
1: Grande César Oswald.

0: Faltando 6 minutos para as 11 da manhã.
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Agora está faltando um minutinho apenas para as 11 da manhã. Eu mando um abraço lá para Luaci, lá para o Leodir, para o Thiago Forte, lá da família, lá das Águas Termais Sulina. Abraço para vocês, obrigado pela sintonia. É, eu quero lembrar aqui como muitas e muitas pessoas ajudaram no dia lá do incêndio, né? E mesmo depois na pré-reconstrução, eu quero lembrar que alguém deixou lá uma escada de alumínio dobrável, uma escadinha pequena assim, mas é dobrável, uma extensão com onde vai a tomada na parte aí tem madeira, né? Foi colocada uma madeirinha embaixo, é uma extensão comprida, não sei quantos metros, né? Encontrei também um casaco verde, marrom, tem emblema lá do Termas. Se alguém souber de quem que deixou lá, para a gente poder fazer a devida devolução, né? Porque muitas pessoas estavam lá ajudando e tudo, e a gente percebeu agora que tem essas coisas, esses, né? Pertences aí de outra pessoa. Se alguém sentiu falta de uma escada de alumínio dobrável, tá lá em casa então, a extensão também, pelo menos que a gente viu, né? Tem uma tomada assim com madeira embaixo e um casaco verde e marrom, um casacão grande assim com emblema do Termas, né? Então, se alguém deixou lá que estava colaborando, ajudando, né? Tanto no dia, mas principalmente na reconstrução, pré-reconstrução depois, essas pessoas aí, se puder, só me avisar, eu levo lá para vocês, tá bom? Tá bom, gente? Vamos dando sequência aqui na nossa programação, são precisamente 11 horas da manhã, tudo certinho, no vidrinho engarrafadinho. 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
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Agora são 11:06, dando sequência aqui na nossa programação. Lembramos que amanhã, dia 5, está de aniversário o Guilherme Bom, lá da Casa Bela Bem Viver, né? Amanhã, dia 5. E segunda-feira, dia 6, quem está de aniversário é o proprietário Hélio, lá do supermercado Marangão, de Saudade do Iguaçu. Parabéns, felicidades, muita saúde, muita paz, sucesso aí pro Hélio e também pro Guilherme Bom. A música Um Pedacinho do Meu Coração com Terceira Dimensão vai lá pro Leonir, pra Luaci e pro Thiago, a família forte lá das Águas Termais Sulina, 11:07:32.

0: Show de bandas 11:15.
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Muito bem, agora são 11 da manhã, mais 20 minutos. Um abraço especial lá pro Luiz Teodoro, sua família lá de Itapejara do Oeste, meu grande irmão, meu amigo, meu camarada, né? Vamos aí na luta, né? Vamos seguindo, né? Vamos dando andamento nas coisas que é possível, né? Tá certo? Abraço então para você, Luiz Teodoro, sempre curtindo aqui a nossa programação. 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
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Dando sequência aqui da nossa programação, lembramos que no dia 7 será o aniversário do meu grande amigo Oleandro, lá do grupo Marangão de Saudade do Iguaçu, né? E a música 1+1 com Somarina vai lá pro meu amigo Luiz Teodoro, lá de Itapejara do Oeste, e toda a sua família.

0: Show de bandas 11:31.
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Agora são 11 da manhã, mais 35 minutos, 11:35. Abraço lá pro Mário Celsler, lá de Sulina, sempre curtindo a nossa programação. Nós temos aqui um convite super especial para todos os meus amigos sulinenses, para comparecer.

no estádio do Progresso, hoje à tarde, às 15 horas, né? Hoje à tarde, às 3 da tarde, melhor, né? Às 15 horas, pro pessoal então, vai ser na semifinal da Taça Sudoeste, que maravilha, hein? Vai ser Sulina contra Marmeleiro. Então vamos lá torcer pela nossa equipe da Sulina para vencer esse jogo da semifinal da Taça Sudoeste de futebol, né? Em nome aí da Engenharia Iguaçu, do meu amigo Thiago, tá? Um apoio aí do nosso amigo Thiago da Engenharia Iguaçu. Agora são 11:36, 11:36. 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
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Agora são 11:41, 11:41. Eu quero lembrar que no dia 8, a comadre Célia, lá de Pinhão, e o compadre Cacildo Chontes estarão de aniversário. E dia 9, a prima Liseta, lá de Clevelândia, também completando mais um ano de vida. Bom dia, Roque, tudo bem? Estão sempre na escuta do seu programa, seu final de semana, tudo de bom para vocês, né? Pro meu amigo, o Mário César, também lá de Sulina. Está chegando a valsa da vovó Elfrida.

0: Faltando 12 minutinhos para o meio-dia.
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Muito bem, agora 11 da manhã, mais 52 minutos, 8 minutinhos para o meio-dia. Um abraço lá pro Thiago, meu grande irmão, meu amigo, toda a sua equipe, lá da construtora da Alcim. Estão hoje comemorando o aniversário do Negão, né? Lá do Negão. Não sei se está pagando a festa, Thiago. Veja aí, se ele está pagando a festa, eu mando meus amigos ir lá, tá bom? É, infelizmente não vou poder participar, tá, Thiaguinho? Não vou poder participar, tenho os outros compromissos hoje para os acertos, então não dá tempo para mim dar uma passada hoje lá junto com vocês, tá bom, Thiago? Um abraço e principalmente pro Negão lá, que tá pagando a festa hoje, muitas felicidades e muitos anos de vida, né? Temos convite super especial para todos os sulidenses comparecerem no Estádio do Progresso hoje à tarde, às 15 horas. Será a semifinal da Taça Sudoeste para você torcer aí para Sulina contra Marmeleiro, né? Hoje à tarde, às 3 horas, 15 horas. Abraço também para Veronice Siqueira, lá de Sulina, tá na sintonia, tá ligadão com a nossa programação. Daqui a pouco já vamos atender a sua solicitação, tá bom? 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
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Dando sequência aqui da nossa programação, né? Deixa eu ver aqui. Vai lá então pro Negão, lá da construtora da Alcim, que tá pagando a festa hoje, tá de aniversário hoje, né? E também a Veronice Siqueira, lá de Sulina, não consegui abrir o áudio, mas eu lembro aí, a Leonice Siqueira, lá de Sulina, tá pedindo com os atuais, né? Se seu caminho, mas isso é parte da letra, né? Mas o JP já achou que é antes de ir embora com os atuais, e vai lá para Veronice Siqueira, lá de Sulina. Um minutinho pro meio-dia.

0: Agora meio-dia e seis, um ótimo almoço, uma ótima tarde pra você.
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Muito bem, agora 12:11. Um abraço lá pro Almir Zangalete, lá de Coronel Vivida. Tá lá tomando vinho, ouvindo o programa Que Maravilha. Já já vamos atender a música na sequência da nossa programação, tá bom, Almir? Daqui a pouco também vou atender o Antônio lá de Mangueirinha, sempre curtindo aqui o show de bandas, tá? 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
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Dando sequência na nossa programação, eu quero aqui parabenizar a minha querida afilhada, Alexandra, lá do compadre Osmar, da comadre Mary, lá de Colombo, né? No próximo dia 11, estará completando mais um ano de vida, com muita saúde, muita paz, muitas felicidades, né? E atendendo a solicitação do meu ouvinte, deixa eu ver aqui, o Valmir Zangaleite, que tá tomando vinho, tá curtindo o show aí, do show de bandas, né? Tá sempre na escuta da nossa programação, beleza? Chegando então, Olhos Verdes com Alma Latina.

0: agora 12:23.
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Agora meio-dia e 29. Abraço lá pro Emílio, lá de Coronel Vivida, ouvindo e curtindo a nossa programação. E na sequência eu vou atender o meu ouvinte Antônio, lá de Mangueirinha. Nós temos aqui um convite especial para todos os sulidenses a comparecer no estádio do Progresso hoje à tarde, às 15h30, para a Taça Sudoeste, para torcer, né? Para torcer para a Sulina contra Marmeleiro. É a nossa equipe aí, fazendo bonito, mas vamos lá, né? O torcedor da Sulina, lá no estádio do Progresso, logo mais às 15h. 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Às vezes não vem as palavras na hora certa, né? Cabeça meio oca ultimamente.

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Dando sequência aqui na nossa programação, eu quero parabenizar meu amigo, meu irmão, o Marcos, da construtora da Alcim.

Em que estará de aniversário no dia 12, né, Marquinhos? Felicidades, tudo de bom para você. No dia 13, quem faz aniversário é Rosa Weber. No dia 15, a Esther Klein. Dia 16, a comadre Reni Busgauer, né? Então, felicidades para a comadre Reni, para Esta Klein, para Rosa Weber e também meu amigo Marcos, a construtora Dalsin. Boa tarde, seu Antônio. Tudo bom? Lá de Mangueirinha. Tá oferecendo a música aí para sua querida esposa Solange. Ela está de aniversário hoje, completando mais um ano de vida. Que Deus abençoe, dê muita saúde, muita paz, então, para dona Solange, né, seu Antônio? Lá de Mangueirinha, com a Banda Real do Paraná, Se Amar é Viver.

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0: Agora meio-dia e 40.
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Muito bem, agora 12:45, tá com pressa o técnico hoje, acho que vai ter que almoçar, o Rock também tá assim, né? Abraço para Rosângela Balanzinha, Dona Fiola, lá de São João, curtindo a nossa programação. E depois aí nós vamos dar também a música lá pro seu Emílio, lá de Coronel Vivida, tá acompanhando a nossa programação, tá? É, não esqueça, nós temos convite aí para todos os sulidenses comparecerem então no Estádio do Progresso logo mais à tarde, às 3 horas, às 15 horas, para semifinal da Taça Sudoeste. Claro, vai ter Sulina e Marmeleiro. Torce aí pela nossa equipe da Sulina, né? Tá fazendo bonito, vamos aí adiante, tá bom? 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E o meu amigo Thiago, da Engenharia Iguaçu, dá o apoio, então, para hoje à tarde, a semifinal da Taça Sudoeste de Futebol no Campo do Progresso, né? Às 15h. O apoio aí da Engenharia Iguaçu, do meu amigo Thiago, tá bom? 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
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Lembramos que dia 18, quem faz aniversário, Ricardo da Zanca Leite Bovis, dia 25, o Cauê da Auto Latas, dia 27, a amiga Vera da Ótica Globo, também no dia 27, o meu afilhado Luan Schwank de Pinhão, dia 28, a Helena da empresa Lima Gás e Água, dia 29, Tchei Lourdes, também o Manuel da Milênio Pré-Moldado Chopinzinho, e dia 30, o Alan da Bela Pizza Sulina, são os aniversariantes, né, deste mês de julho. Dando sequência, eu vou atender então meu amigo o Emílio lá de Coronel Vivida, que tá pedindo a música Bar da Esquina. Bom, ótimo final de semana para você também, seu Emílio de Coronel Vivida.

0: 12:57.
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Agora meio de 59, para finalizar, a Rosângela Balancinho lá de São João do Sudoeste está homenageando a sua querida mãe, a dona Fiola, né? Nossa amiga dona Fiola, que esteve de aniversário no último dia 26. Felicidades, vamos dar música, parabéns para você, um pedaço pelo menos, né? E não vou poder tocar outra música aí, secretário, aí pro Jair, né? E é lá de Bom Sucesso do Sul, da linha São Cristóvão. Vamos ver se sábado que vem a gente pode dar música então aí, secretário, tá bom? Já está aí o Vinícius na sequência, comanda no seu sábado. Um abraço, gente. Bom, ótimo final de semana. Fui!

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0: Vale a sua participação. Sejam bem-vindos. Está no ar, Estúdio 102. Boa tarde, Marcos Vinícius.
2: Agora 1:03, 1:03. Alô, meus amigos, minhas amigas, muito boa tarde. Estamos chegando aqui pela nossa FM, iniciando o Estúdio 102 nesta tarde de sabadão, 4 de julho de 2026. A partir de agora, nós vamos juntos, né, aqui na companhia de Marcos Vinícius, é até as 4 da tarde. 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E a partir de agora você também pode participar, fazer parte aqui da nossa programação através do WhatsApp 4698413-4946. Manda seu recado, a sua mensagem, né? Pede aí a sua música, com certeza estarei atendendo aí o seu pedido, a sua solicitação. 4698413-4946, beleza? Positivo, 1:04, as primeirinhas de hoje. Começamos com Gian Giovanni, é sucesso, Escravo do Amor. Depois tem Christian, Ralph, Corpo e Alma, e também João Bosco e Vinícius. Alô, você, uma ótima tarde de sabadão, um ótimo final de semana.

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3: 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É a nossa FM e o Estúdio 102, programação deste sabadão, 4 de julho 2026. Quero mandar aqui um abraço, né, para o Emílio aí de Coronel Vivida, tá sintonizado na programação da nossa FM, né, Emílio? Obrigadão aí pela audiência. Está pedindo aquela dos Olhos Negros com a banda Corpo e Alma. Está oferecendo aí para sua esposa, né, que está na Bélgica com os seus filhos. É isso, Emílio. Obrigado aí pela companhia. Ótimo final de semana pra você, tá bom? Abração aqui também para o meu amigo Matheus, né? O Matheus está ligado na nossa FM, sintonizado. O Matheus é um grande fã, né, do Luan Pereira. Já já tem música pra você aí, tá bom, Matheus? Obrigadão pela companhia. É o meu amigo Buva, também está mandando mensagem aqui pra gente. O Rafael Forlim, confirmando a sua audiência. Tá de folga hoje, Buva. Mas que tal, né? Tá só por casa aí de boa, descansando depois de uma semana puxada aí, né, Buva? E tá pedindo uma música de banda, já já roda aí pra você, tá bom? E nós vamos dando sequência no Estúdio 102, lembrando, o nosso WhatsApp pra você fazer parte aqui da nossa programação é o 469-8413-4946, tá bom? Até às 4 horas da tarde estarei atendendo seu pedido, a sua solicitação, tá bom? E chegando então aí, essa próxima música vai para o Matheus, né? Com Luan Pereira. Na sequência tem o Corpo e Alma e também Marília Mendonça.

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0: aí, tá na nossa Tá Bom Demais, Estúdio 102, é aqui na companhia, na apresentação de Marcos Vinícius, até às 16h. Lembrando que você pode mandar aí seu recado, participar comigo aqui na programação do Estúdio 102, através do 469-8413-4946.
1: Boa tarde, eu peço a música Os Olhos. Quem tá falando é Dalila, que está de aniversário hoje, de queda do Yoshi. Então peço Os Olhos. Estou curtindo a programação, muito feliz, graças a Deus. Um abraço, minha galera linda, maravilhosa.
0: Grande abraço, Dalila, tudo de bom aí? Ótimo final de semana, Dalila, aliás, que hoje está de aniversário, então, Dalila, parabéns aí pra você, muita saúde, muitas felicidades, tudo de bom, muitos anos de vida pra você, tá bom, Dalila? Desejos de toda a equipe aqui da nossa FM, pra nossa ouvinte Dalila, né, que hoje, sabadão, completa mais um ano de vida, né? Seu Altamiro Alves da Luz, São Roque do Chopin, Pato Branco, sempre, sempre ligado. Sintonizado também na programação da nossa FM, né, seu Altamiro? Obrigadão pela companhia, tudo de bom aí pro senhor, tá bom? E nós vamos seguindo, trazendo mais música no Estúdio 102, agora 1h55, tem Os Olhos, é musical JM.

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0: E já estamos de volta com o Estúdio 102 nesta tarde de sabadão, 4 de julho de 2026. E nós vamos seguindo, né? Juntos até as 4 da tarde. Quero mandar aqui um abraço pra minha amiga Carol, né? Está encaminhando mensagem aqui pra gente. Pede a música Lenço com Rio Negro e Solimões. Boa tarde, Clarice Blank. Gostaria de ouvir a Cigana Feiticeira com a banda San Marino. Só para curtir. Boa tarde, Noemi. É, confirmando a audiência também no Estúdio 102, pede a música Viva Vida com Milionário e José Rico. Alô, Margarida Ferreira, em Porto Barreiro. A Margarida está pedindo duas músicas, né? Depois de Você, com Rio Negro e Solimões, e também Biquíni Preto, com Duduca e Dalvan. Tá programado aqui pra você, tá bom, Margarida? Aquele abraço especial, um ótimo final de semana. Meu amigo Luiz Halber, o Luiz encaminhou um áudio aqui pra gente. Fala aí.
1: Marquinho, boa tarde, 2-1 Brasil.
0: Opa!
1: Valeu, um abraço.
0: Abração aí, Luiz Halber, né? Obrigadão pela companhia. É o meu palpite também aí, 2-1 para o Brasil amanhã, né? Contra a Noruega, jogo válido aí pela Copa do Mundo, né? 2-1 para o Brasil, palpite aí do meu amigo Luiz Halber, né? E também é o meu palpite aí, 2-1 para o Brasil então, né? E nós vamos seguindo com a nossa programação, lembrando que você também pode participar da programação do Estúdio 102, é isso mesmo, 4698413 4946.

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E nós vamos seguindo, né? Seguindo com o Estúdio 102, sabadão 4 de julho 2026. É um sabadão aí com temperatura agradável, né? Em Chopinzinho e toda a nossa região. Boa tarde pra você ligado, sintonizado aí na sua casa, só de boa, descansando. Você que está nos ouvindo no seu trabalho, nos dando uma carona no seu veículo, no seu automóvel, no seu caminhão. Muito obrigado pelo carinho da sua audiência. 469-8413-4946 é o nosso WhatsApp aí para você participar, fazer parte aqui da nossa programação. Até às 16h estarei atendendo seu pedido, a sua solicitação, tá bom? E nós vamos seguindo, trazendo mais música no Estúdio 102, é marca Gaúcha aí com os Serranos e o Canto Alegretense. Agora 2h39, confirmando a hora.

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Nossa FM 102,9, a programação do Estúdio 102, todos os sábados da 1 às 4 da tarde, sempre aqui na companhia de Marcos Vinícius, né? Com muita música boa, claro, pra você, amigo ouvinte. Lembrando mais uma vez o nosso WhatsApp pra você mandar seu recado, a sua mensagem, fazer a sua homenagem, né? Pedir a sua música, é o 469-8413-4946, tá bom? Quero mandar aqui um abraço pro Bocha, né? 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Parceiro, né, aqui da programação do Estúdio 102, que vai seguindo, já trazendo mais música, 3 horas e 3 minutos, tem Bruno e Marrone.

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1: 3:15, falecimento. A funerária Bom Jesus, juntamente com a família Rodrigues, lamentam comunicar o falecimento de Gilberto Rodrigues, ocorrido hoje aos 53 anos. O velório está sendo realizado na Capela Mortuária Bom Jesus. Celebração de despedida amanhã, domingo, às 10:30 da manhã, na capela. Em seguida, sepultamento no cemitério municipal. A funerária Bom Jesus e a família Rodrigues comunicaram o falecimento de Gilberto Rodrigues. A família enlutada, nossas condolências.
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3:17, 3:17, seguindo com o Estúdio 102, conferindo aí a previsão do tempo, né? Para o final de semana, para Chopinzinho e região. Hoje, sábado, segundo as informações do CIMEPAR, condição de céu nublado, mas sem previsão de chuva para hoje. A temperatura neste momento em Chopinzinho de 18 graus. Amanhã, domingo, 5 de julho, também condição de céu nublado, mas sem previsão de chuva para amanhã, com temperatura mínima de 11, máxima na casa dos 21 graus. Na segunda-feira, dia 6 de julho, condição de chuva, 15 milímetros previstos para segunda-feira, 98% a probabilidade, com temperatura mínima de 10, máxima não deve ultrapassar os 16 graus na segunda-feira. Hoje, sábado e amanhã, domingo, sem previsão de chuva, mas com céu nublado. E na segunda-feira, dia 6 de julho, 15 milímetros de chuvas. Informações são do CIMEPAR. Quero mandar aqui um abraço para o meu amigo Ademir Alves, né? Pessoal aí da Todos Pato Branco, sempre ligados, né? Com o rádio ligado, né? Na programação aqui da nossa FM, né, Ademir? Obrigadão pela companhia, ótimo final de semana aí pra vocês, tá bom? E nós seguimos trazendo mais música no Estúdio 102 com Teodoro e Sampaio. Música.

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isso aí, tá na nossa, tá bom demais. Estúdio 102, apresentação de Marcos Vinícius. Alô você em toda a nossa região, você aqui no centro da cidade, nos bairros, comunidades do interior, enfim, onde quer que você esteja nos ouvindo, nos acompanhando, aquele abraço especial pra você, muito obrigado pela sua companhia, um ótimo final de semana. E o sucesso, a boa música, não para na programação do Estúdio 102. É isso mesmo, tem René e Adriano, participação do Traia Véia, você só me faz feliz. Agora 3 horas e 36 minutos.

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3:52, abração Nilson Palmeirense, né? Tá ligado, sintonizado na programação da nossa FM e o Estúdio 102 que vai chegando ao seu final. 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Na sequência da programação da nossa FM, Everaldo Cândido comanda o Galpão 102 até às 20h. As duas últimas de hoje, Mato Grosso e Matias, e depois tem as Marcianas. Eu volto amanhã, domingo, às 14h com o Paradão Sertanejo.

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Mas que tal, gente? Estamos chegando! É 4:01, 4:01, pelo horário de Brasília. Estamos chegando com o Galpão 102, aqui pela nossa FM, de chapéu tapeado na testa de beijar santo em parede. Nós vamos até 8 da noite, 18 graus de temperatura, e nós vamos entreverados aqui na nossa FM, com alegria, com carinho, com positividade, para você nesse final de tarde de sábado, hoje dia 4 de julho. Para você de toda a região sudoeste acompanhando a nossa FM, um baita abraço, né, tchê? O nosso WhatsApp tá liberado, 46 984 13 4946, para você mandar o seu recadinho, mandar a sua programação aqui na nossa FM, tá vendo? Mensagem de guela, mensagem de texto, aqui através do nosso WhatsApp da alegria. Olha! A região sudoeste, a região centro-sul do Paraná, oeste de Santa Catarina, um baita abraço. Para você que nos acompanha pelo aplicativo em qualquer parte do Brasil ou do mundo, receba o abraço e o carinho da nossa FM. Para você que estava aí ligado com o Vini, aí no estúdio 102, continue, né, tchê? Continue aqui na nossa, porque se tá na nossa, tá bom demais.

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10: Falecimento. A funerária Bom Jesus, juntamente com a família Rodrigues, lamentam comunicar o falecimento de Gilberto Rodrigues, hoje, aos 53 anos. O velório está sendo realizado na Capela Mortuária Bom Jesus. Celebração de despedida amanhã, às 10:30 da manhã na capela. Logo após, sepultamento no cemitério municipal. A funerária Bom Jesus e a família Rodrigues comunicaram o falecimento de Gilberto Rodrigues. A família enlutada, nossas condolências.
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0: E vamos que vamos, 4 horas e 14 minutos, agora 4:14, pelo horário de Brasília. 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Liga Nacional de Futsal, a Céu e Joaçaba, 8 da noite, terça-feira, a Céu, paixão pelo esporte. E aqui no programa nós temos ingressos para esse jogão aí, tá bom? Para você concorrer é só mandar o nome completo para mim aqui para concorrer ingressos para esse jogo de terça-feira, Céu e Joaçaba. 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Eu quero mandar um abraço aqui pra Aline, lá de Mangueirinha, tá ligada, curtindo o nosso programa. A mãe, a dona Nina, o pai, o gringo, e o filho, o Pedro, né? E a irmã Bianca. Família toda ligada aí no nosso programa. Um abraço, Mangueirinha, obrigado pela audiência. Mensagem de Guela aqui, tchê.
1: Tarde, meu amigo.
0: Tarde.
1: Aqui é o Negra Fitter de Padrão.
0: Como é que temos? Bom? Bom que é um
1: queria
0: fuca.
1: Queria pedir aí uma música aí, meu pia velho. É. Música do Criolo Batista, Nas Pilchas do Nego.
0: Pilchas do Nego.
1: Oferecer pra toda a galera que tá nas pilchas. Beleza, meu amigo?
0: Falou, Ney. Abraço. Pilcha do Nego. Nilson Oliveira também tá chegando à programação. Um abraço, tchê.
2: Só que é

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1: Ah, que tal? É isso aí, né, tchê? É o Galpão 102, programa de marca de tradição aqui da nossa FM. Bom, vamos chegando aqui na programação, mas que beleza, tio.

E vamos que vamos, né, tchê? Deixa eu mandar um abraço aqui pra manda música Havaneira de Respeito, né? Família Fiorentini, de Coronel Vivida. Vamos programar aqui, né, tchê? Havaneira de Respeito. Daqui a nadinha sai aí essa marca, né, tchê? Eita! Marca velha cuiuda.

Tá programada, Kit. Aqui. Um abraço, família Fiorentin, Coronel Vivida, acompanhando a nossa FM. Ah, minha amiga Vanisa, que tava sumida, deu ar da graça aí, né? Eita, como é que tá, minha amiga? Tudo bom? A Vanisa Dalmuto tá chegando aqui. Hoje é aniversário do Negão. O Negão Pedreiro tá de aniversário hoje? Mas que tal, o Negão, né? Aí ele fica quieto, né? Aí ele fica quieto no canto, não fala nada, não aparece. Negão Pedreiro, né? Um abração pra você, meu irmão. Deus abençoe, saúde, paz, prosperidade, vida longa e farta, né? Vamos convidando aí o nosso amigo, o Vitor Pedroso, para cantar os parabéns pro Negão Pedreiro e para todos os aniversariantes de hoje, 4 de julho.

0: É, pro Negão aí, daqui a pouco vai sair a vaneira de duas notas, que o Negão gosta aí, né? Valeu, Negão, tudo de bom e de belo, Deus abençoe, tá bueno? E um abraço pra Vanessa aí, tá ligado, tá curtindo a nossa programação. Vamos que vamos aí, tem mensagem de Guela chegando, tchê.
1: Toque uma bem boa pra nós, hein?
0: E louco. Toque
1: com as duas mãos.
0: Fop.
1: Não se afrouxemos. É uma escuta, hein? Passando São Lourenço, tu és.
0: Ela.
1: Saída hoje era 8 horas da manhã lá de Porto Alegre.
0: Ó. Oh?
1: Mais um pouco também Beltrão. Chico Belo Beltrão. E escutando, garpão.
0: Meu amigo Biju de AZ, pra não esquecer de ninguém, né, Biju? Baita abraço. E aproveitar e já mandar um abraço pra todo o pessoal aí da rodagem, né? Turmada do Volante Grande que estão ligados na programação da nossa FM. Ô Biju, obrigado pela carona, irmão. Obrigado, tamo junto.
2: Boa tarde, Beraldo.
0: Tarde.
2: E aí, tranquilo, Beraldo?
0: Tranquilo. Como é que tá, boiadeiro?
2: Uma honra imensa, cara, estar participando do teu programa aí.
0: Mas é, pra nós é uma alegria,
2: eu
0: viu?
2: Eu quero oferecer uma música aí com uns grandes amigos meus, até porque eu meio segundo os pais que eu me criei depois ali na comunidade de Santa Rosa, certo?
0: Certo.
2: Além de nada, beleza?
0: Falou.
2: E eu quero apresentar uma música de Christer Laufer, Cheiro de Shampoo, beleza?
0: Tá bueno. Valeu, um abraço. E tá valendo o ingresso aqui pro jogo da Cel. Terça-feira, só mandar o um nome pra mim aqui.
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0: Mensagem aí de Guela aqui, tchê.
1: Fala, Everaldo.
0: Opa, bom. Boa tarde.
1: Qual é a proposta?
0: Pois é. Qual é?
1: Toque a música com o trio da Serra pra nós, oferecendo aqui em Guarapuá, pra nós aqui.
0: A qual
1: eu,
0: é?
1: Eu, Patrícia e Gustavo.
0: Hã?
1: Patrícia, minha esposa. Viu?
0: Hã?
1: Nada a ver com minha esposa, mas trio da Serra, não te quero mais.
0: Não. Ai, ai, ai. É. Vamos programar aqui, meu amigo. Como é que é o trio? O trio da Serra? Não é o trio da Serra, é o trio da Terra. Trio da Terra. É um programa, tá programado aqui, meu amigo, proposta lá diretamente de Guarapuava. Ficou um balanço de gaita que eu vou ter que contar nessa marca aí, né, tchê? Baita abraço, obrigado pela sintonia. O povo de Guarapuava ligado, sintonizado na nossa FM, meu amigo Vacaria, confirmando a audiência, o bicho velho aqui sempre faceiro, foi no Fandango ontem, era ontem, ontem tinha teve aí o grupo Cordiona lá em Guarapuava, lá no Fogo de Chão, e o Vacaria disse que tá judiado, né, tchê? Judiado, foi gaitaço pra mais de metro aí, né, tchê? Um abraço, Vacaria, Guarapuava, confirmando a audiência, Moacir Balneário Camboriú, sempre ligado no Macanudo Galpão 102. Baita abraço, tudo de bom e de belo aí, tá bueno? Moacir, lá em Balneário Camboriú, ligadaço aqui no nosso galpão, né, tchê? Quem mais tá chegando aqui? O Carlos, dois vizinhos, tá mandando aí pra família Riquete, um abraço, Carlos, obrigado pela sintonia, povo de dois vizinhos ligados também, curtindo a nossa FM, o Jurandir lá de Campina do Simão, tá ligado, né, tchê? Um ótimo final de tarde pro amigo também, tá bom? O Jurandir Campina do Simão, obrigado pela sintonia.
2: Fala comigo, Vera.
0: Como é que tá?
2: Boa tarde. Ligadinho na nossa FM, buscando o São Jorge do Oeste pra ir visitar a Joinha, né?
0: Ó.
2: A minha sogra é minha Joinha, né?
0: Ah, tá certo.
2: Comprar um porta-joia pra ela, uma dessa, né? Faz parte.
0: Você não é fraco, né?
2: Então tá bom, toca pra nós aí, Pedreiro de Bailão. É o grupo Agradão.
0: Isso.
2: Do meu amigo de infância, Pedro Salvador Júnior, que é o vocal da. É um dos vocalistas desse conjunto bagual demais.
0: Grupo Agradão.
2: Valeu, Geraldo, aquele abraço, bom final de semana pra você e pra todo que tá na escuta, principalmente o povo querido e saudado de Iguaçu.
0: Valeu, Banhã, um abraço. E essa vai pro aniversariante do dia.
3: Vamos que vamos.
0: O meu amigo Negão Pedreiro, né? Onde é que vai ser o tiragosto? Ou não vai ter? Ou será que é surpresa?

0: demais.
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5: Vamos que vamos, turma. Agora 5:03, 5:03. Entramos aí na segunda hora do Galpão 102. 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
5: 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Olha, na Mel convidando, hoje tem festa julina em São Luís, né? Né, Eduardo? É hoje, viu gente? Hoje, festa julina em São Luís. 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Eita, coisa boa, só. 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
9: Ei, garxinha.
5: Eita, coi de louco, um abraço. Meu amigo, proposta aí, segunda-feira estará pagando a festa, né? Mas a proposta, velho, baita abraço, obrigado pela sintonia. Tem mensagem de Guela aqui, tchê?
10: Ô, meu centroavante.
5: Opa!
10: No telefone da rádio, uma música, não sei.
5: É.
10: Agora, tô pedindo no teus particulares, toca numa José Mendes pro teu amigo, Raul.
5: José Mendes, Raul.
10: Bom final de semana, Everaldo.
5: Valeu.
10: Deixa aí que tá bonito.
5: Valeu, Claudio Raul, um baita abraço, obrigado pela sintonia, irmão.
11: Eu quero pedir uma boa tarde, Everaldo.
5: Boa tarde.
11: Eu quero pedir uma música.
5: É.
11: Com... Não sei qual cantor que canta bem certo, porque na verdade... A música tá ruim, mas tá bom.
5: Tá ruim, mas tá bom, meu amigo. Só pra lembrar que agora é música gaúcha aí, né? É, das 4 da tarde até 8 da noite é música do Garrão do Brasil aqui na nossa...
12: Boa tarde, Virado. Tudo boa bem? Tarde,
5: tudo ótimo.
12: Aqui o Vilmar de Mangueirinha.
5: Como é que tá, Gilmar?
12: A música do... Porca Velho, o... Fazenda da Dona... da Viúva.
5: Fazenda da Viúva.
12: Acho que é essa música, Fazenda da Viúva.
5: É isso aí, Gilmar.
12: Oferecer pra Leonardo Chupinzinho, pra todo que estiver ouvindo e gostar da música.
5: Um abraço, Gilmar, meu amigo.
12: Aqui de Mangueirinha.

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1: Falecimento. A funerária Bom Jesus e a família Rodrigues lamentam comunicar o falecimento de Gilberto Rodrigues, aos 53 anos. O velório está sendo realizado na Capela Mortuária Bom Jesus. Celebração de despedida amanhã, 10:30 da manhã, na capela. Logo após, sepultamento no cemitério municipal. A funerária Bom Jesus e a família Rodrigues comunicaram o falecimento de Gilberto Rodrigues. A família enlutada, nossas condolências.
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1: Ô, potência, essa é a nossa FM e o melhor da música do garrão do Brasil, tchê. 4-6-9-8-4-13-49-46, fala comigo. Pra você que tá chegando agora, eu lembro que tem ingresso aqui pro jogo de terça-feira, 8 da noite, a Céu e Joaçaba, Liga Nacional. Liga Silver, aí no Dionísio de Bona, tá legal? Manda seu nome aí, nome completo pra concorrer no ingresso aqui do Galpão 102, terça-feira, 8 da noite. E pra se eu não toquei tua música ainda, meu amigo, minha amiga, fica tranquilo que daqui na dia sai, tá bueno? O Adilson, Adilson Pavan. Estamos indo com a família pro alagado de Mangueirinha e curtindo a nossa FM. Baita abraço, é o Adilson Pavan. Obrigado, obrigado pela sintonia aí, parceiro velho. Bom final de semana pra família aí. Quero mandar um abraço aqui pro pessoal lá do Potreirinho, lá no Pinhão. A Roseli tá acompanhando o programa, juntamente com o esposo, o seu Sebastião. Lá no Pinhão. Baita abraço, obrigado pela audiência. E o povo que pediu. Tá aí. Tordilho Negro berrava na espora. Walter Moraes. Chega pra cá, tia.

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5h34. É o Galpão 102 na nossa FM. Eu sou Everaldo Cândido desde pequenininho, né, tchê? Aqui é só alegria, tristeza não pagar a conta, né? É desse jeito. 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

0: Acompanhando o programa Vanderlei Rodrigues. Ah, não, estão pedindo Vanderlei Rodrigues, né? Crescendo aqui pro Vilmar de Mangueirinha. Leonor de Chopinzinho. Tá mandando aí pro. Agora é só música gaúcha aí, tá certo? Obrigado pela sintonia. Ele está acompanhando o programa aí, Insulina. A dona Noeli de Fátima, o seu Dirceu. Estão lá, Insulina, acompanhando aqui nosso galpão. Um abraço aí pra dona Noeli e o seu Dirceu aí. Ligados, estão pedindo aqui, quero ver, 4 galdeiros. Dele que dele, Vaneira. Aí sim, né, tchê? É, vamos programar aqui pra a gente não se perde, né? Dele que dele, Vaneira. É do Tchê Cacareco, né? Daqui a pouquinho, um abraço pro seu Dirceu e a dona Noeli, sempre ligados aqui no nosso Galpão 102. Mensagem de Guela, tchê? Ó.
1: Tarde, meu amigo Iveraldo, tudo certo?
0: Certo.
1: Antônio Marcos, aqui do Bairro Verde.
0: Como é que tá?
1: Nada pra nós é uma aí, Iveraldo, aquela lá do Mano Lima.
0: Hã?
1: Meu pai.
0: Meu pai.
1: Se achar aí. Manda pros meus pais lá do Bairro Nossa Aparecida, Pedro e Dona Clarinda lá. Beleza?
0: Falou.
1: Ouvindo, problema também lá. Um abraço, beleza.
0: Um abraço. E vamos, tchê.

0: demais.
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0: Simbora, meu povo, simbora, simbora, simbora. Nossa FM é o Galpão 102. Convite aqui, gente, convite pra você. Terça-feira tem Liga Nacional Futsal, Liga Silver. Deu Nilson de Bona, 8 da noite, Iacel e Joaçaba, tá certo? Eu tenho aqui ingresso pra você que está acompanhando o nosso programa, você quer assistir esse jogo na faixa, então manda o seu nome pra mim pra concorrer aqui no nosso Galpão 102. Mensagem de goela aqui, tchê.
1: Opa, boa tarde, primo Everaldo.
0: Boa tarde, primo.
1: Tudo chique?
0: Chique no Billy.
1: Por cá, tudo 100%. Temos na cidade de Caxias, curtindo o programa.
0: Frio aí, primo?
1: Uma friaca aqui de 5 graus.
0: Nossa.
1: Mas tudo na santa paz de Deus. É. Mandar um abraço pra todos os parentes aí de Chupinzinho.
0: É.
1: E, se possível, rodar Bugre do Mato, Grupo Cordiona.
0: Mas é pra já, né?
1: Abraço.
0: Abraço, primo. Aqui, em Caxias tá 5 graus, aqui tá 16, viu, Jerry? 16 graus aqui. Tá marcando. É, rapaz, né? Tá meio disparei o negócio aí, né, tchê? Abraço pro primo, tá lá em Caxias. É, ontem ele tava em Vacaria, né? Não, é, acho que é Vacaria. Agora tá lá. Tá lá. É, em Caxias, acompanhando o nosso Galpão 102, né? É, um abraço aqui para o Emílio Coronel Vivida, acompanhando a nossa esposa, diz que tá na Bélgica. É isso, Emílio? Um abraço, obrigado, povo de Coronel Vivida, acompanhando a nossa FM. O Valmir também tá lá preparando aí um tiragosto, né? Com umas geladas no CVV. O Valmir Sangalete, um abraço, meu amigo, obrigado pela sintonia. Valeu, tudo de bom e de belo aí, né? E aí mais tá confirmando a gente, a audiência aqui, meu amigo Mioto, José Mioto, como é que tá, tchê? Bom ou não? Tá de folga hoje, o bicho velho? Um abraço, meu amigo, obrigado pela sintonia, grande José Mioto, acompanhando a nossa FM. Meu amigo Jesus de Guarapuava, hoje em Campina do Simão, ligado aqui no nosso Galpão 102. Abraço, tchê. Grande Jesus, tudo de bom e de belo pro amigo aí, ó. E essa vai lá. O povo do Potreirinho no Pinhão.

Em nome do Pai, do Filho e do Espírito Santo, e com licença, patrão celestial, vou chegando despacito, enquanto servo amargo de minhas confidências, porque ao romper da madrugada e o descambar do sol, preciso camperear por outras invernadas e repontar do céu a força e a coragem para o entrevero do dia que passa. Eu bem sei que qualquer guasca bem pilchado, de faca rebenque esporas, se não se afirma nos arreios da vida, não se estriba na proteção do céu. Ouve, patrão celeste, a oração que te faço. Ao romper da madrugada e o descambar do sol, tomara que todo mundo seja como irmão. Ajuda-me a perdoar as afrontas e não fazer aos outros o que não quero para mim. Perdoa-me, Senhor, porque rengueando pelas canhadas da fraqueza humana, de quando em vez, quase sem querer, eu me solto porteira fora. Eita, potrilho chucro, renegado e caborteiro, mas eu te garanto, meu Senhor, quero ser bom e direito. Ajuda-me, Virgem Maria, primeira prenda do céu. Socorre-me, São Pedro, capataz da estância gaúcha. Mas para fim de conversa, vou te dizer, meu Deus, mas somente para ti, que tua vontade leve a minha de cabresto para todo sempre, até a querência do céu.

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2: Muito bem, 6:04, 6:04, entramos na terceira hora do Galpão aí, né, tchê? 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Mensagem de goela aqui, tchê. Tarde. Como é que tá, João?
3: Aqui no Alagado, Porto Panor, abaixo do Foz do Jordão. Ouvindo o teu programa, todos nós vemos o teu programa, estamos aqui comendo pinhão.
2: Aila.
3: E tomando chimarrão.
2: Bom, também,
3: tomando,
2: né?
3: Uma do Baitaca aí.
2: Do Baitaca. Por favor. Tá bueno.
3: Zé Alvinha, tocar, faz favor pra mim. Muito obrigado. Bom programa.
2: Obrigado, meu amigo Job. Obrigado pela sintonia.
4: Boa tarde, meu amigo Veraldo.
2: Tarde.
4: O Salsinha aqui de Pato Branco.
2: Como é que tá, amigo?
4: Já terminou as férias, homem do céu. Estamos aqui na Pelé, aqui no posto Diamante, aqui do bairro Mortote. É. Eu toca pra nós e o fundo da grota aí, oferecer pros meus companheiros de serviço que estão aqui comigo, o Jiboia, o Cedenir e o Caldato. Um abraço, meu amigo. Tudo de bom, bom final de semana.
2: Obrigado, igualmente. Obrigado, meu amigo Celcinho. Voltou pra lida, o bicho velho. Acabou seu que era doce, né, Celcinho? Que tal, tio?
5: Tarde, meu amigo.
2: Tarde.
5: Mas, homem, que show esse teu programa aí.
2: Obrigado.
5: Se puder tocar a música, sou de Coronel Vivido, João Rosa.
2: É.
5: Homem feio, sem coragem, não possui mulher bonita.
2: Não tem jeito, né?
5: Com giro de
2: Freita. Abraço, João Rosa. Coronel Vivida confirmando a audiência na programação Nossa FM.

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11: 6:15, 6:15. Alô Reis, acompanhando a programação. Obrigado pela sintonia, meu amigo. Tudo de bom e de belo. Obrigado pela preferência.
12: Ô, meu amigo. Opa. Por favor, de mandar uma música aqui pro Godesbarque, principalmente pro Tom aqui, que tá jogando a sinuca, quer ser bom, mas não sei se é bom.
11: É,
12: tá difícil. Um abraço para todos os amigos que estão aqui. Beleza, um abraço.
11: Valeu, meu amigo. Um abraço, obrigado pela audiência.
13: Opa, boa noite. Aqui é o Miguel da Fartura. Quero pedir uma música Fundo da Grota, oferecendo para vocês aí da rádio e para minha família que estão aqui na boca do fogão. O nome da música é Fundo da Grota.
11: Fundo da Grota, tá certo. 6:16 agora. Pra você que pediu, Mano Lima, meu pai, tá aí, né, tia? Essa é a nossa FM. É o melhor da nossa música, da nossa cultura, todos os sábados, das 16h às 20h.

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2: E vamos que vamos, né, gente? Vamos que vamos. Aqui com a nossa FM, com o Galpão 102. 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

Da nossa FM, uma excelente noite de sábado, hoje dia 4 de julho, aniversário do nosso colega, nosso amigo Negão Pedreiro, né, tchê? Pagando a festa hoje, né, Negão? Gordo e São de Lombo, né, tchê?

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1: Muito bem, nós vamos até às 7 da noite aqui na nossa FM e eu quero mandar um abraço pro Cláudio lá de Guarapuava. É, tá ligado, tá curtindo a programação, um abraço, Cláudio. Eita, um abraço, Cláudio, povo de Guarapuava acompanhando a programação da nossa FM, obrigado pela sintonia. Negão Pedreiro de aniversário hoje, um baita abraço, Deus abençoe sempre, saúde, paz e tudo que é de bom na tua vida.

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0: Emílio Sabuco é oco, quem não tem rabo sacode o toco e vamos que vamos, nossa FM, vamos pra cima, né? Que foguete não tem ré. Gente, olha, terça-feira tem Liga Nacional Silver no Dionísio de Bonacel, recebendo aí Joaçaba, e nós temos aqui ingresso pra você ir nesse jogão aí, tá bom? Na faixa, 8 da noite, no Dionísio de Bona, manda seu nome aí pra concorrer o ingresso aqui do programa. Nós entramos agora na quarta, na hora derradeira aqui, né? Na hora derradeira do Galpão 102, na quarta e última hora deste sabadão, hoje dia 4 de julho, 16 graus, a temperatura de momento, né? 14 graus, gente, vamos atualizar ali. 14 graus a temperatura de momento no Alto da Frei Everaldo. Ô Cecílio, meu amigo Cecílio, tá chegando aqui na programação, seja bem-vindo, meu amigo.
1: Boa noite, Everaldo Cândido.
0: Noite.
1: Tudo certo?
0: Certo, meu amigo.
1: Wilson, Jair Zueller, aqui de Mangueirinha.
0: Fala, meu amigo.
1: Eu quero pedir a música Zé Mendes, Churrasco.
0: Churrasco.
1: Agradecer aí pro pessoal aí da linha medianeira, 12 de outubro, 13 de maio e Nossa Senhora Conquista. Pra nós aqui do Santo Antônio da Posse, Mangueirinha.
0: Mangueirinha.
1: Um abraço aí.
0: Abraço. Terra boa é a minha no estado paranaense, nos pagos de Mangueirinha, tchê. Já dizia meu amigo Ribamar Trautmann. 7:07 da noite de sábado e vamos que vamos. Alô, povão do Tapetão Preto. Alô, povão da Lida do Leite. Baita abraço.

0: vocês.
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11: Maravilha, estamos de volta agora às 7:19, 7:19. Estão jogando aí pela Copa do Mundo, Paraguai e França, segundo tempo, 0-0, né? 0-0, tá? O jogo aí pra você que não tá assistindo, a gente tá informando, atualizando o placar aí, né? Aí lá, meu amigo Mazurana, lá pras bandas de Pato Branco, o bicho velho tá chegando aqui na programação. Baita abraço, meu amigo. Obrigado sempre. O Mazurano tá sempre ligado, tá sempre conectado aí na programação, né? E para todos os nossos amigos aí de Pato Branco, né? O meu amigo Zé Guilherme Chirovec, que sempre acompanha a programação aí, né? O Kiko, a Dona Preta, aí por Pato Branco também, né? É, obrigado, gente. Obrigado pela sintonia, obrigado pela audiência. É, pessoal de Mariópolis, ligados também, né, tchê? Alô, Mariópolis! Alô, São Lourenço do Oeste, em Santa Catarina. Pessoal acompanhando o nosso programa, Douglas, Elisete e Vitória, da onde que é, meu amigo? Onde que você tá ouvindo o programa aí? Qual é a sua cidade? O código é 42 aqui, o código de área. Douglas, Elisete e Vitória, onde é que vocês estão ouvindo a nossa aí, tchê? Os amigos lá de São Jorge do Oeste também ligados na nossa, dois vizinhos. Baita abraço! 7:21 agora, 7:21.
0: Essa homenagem do Marca Baileira ao rei da trova, eterno Gildo de Freitas.
11: Rio Bonito do Iguaçu, uma

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Fala, puxa, tia Piguxa, abre o corpo e vem de lado e vamos que vamos. Olha aí, ó, a França abre o placar aí, né? 1-0 de pênalti, Mbappé. Mas agora França 1, Paraguai sendo eliminado, 0, né, tchê? 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Agora 7:37, 7:37, vamos de churrasco, né, tchê? Aí sim.

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11: E nós vamos finalizando aqui o Galpão 102 deste sabadão, 4 de julho. Atenção, os ganhadores dos ingressos para o jogo da CEL, terça-feira contra Joaçaba. Márcio Arthur Den e Laura Trentin. Márcio Arthur Den e Laura Trentin. Leva um documento aí, tá bom? Não precisa vir na rádio retirar aqui, não. É na hora lá. Só levar um documento e apresentar na portaria do ginásio terça-feira. Tá bom, Márcio? Tá bom, Laura? Um abraço, gente. Fiquem com Deus, que é a melhor companhia e que graças a ele a vida continua. Muito obrigado você que participou, interagiu com a gente nessa tarde e noite de sábado. Eu volto, se Deus quiser, na segunda-feira. Cuidem-se e até segunda, seu patrão velho lá de Riba permitir. Amigo.

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2: 20 horas e 1 minuto.
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1: Alô, alô, meu povo. Oi, gente. Muito boa noite pra você, querido ouvinte. Você que está sintonizado aqui na maior potência regional, está no ar a nossa Balada 102. Está no ar o seu esquenta do final de semana. Apresentação, Pamela Fernanda. Muito prazer. Hoje, sabadão, dia 4 de julho de 2026. Estou chegando com uma seleção incrível, só com as melhores músicas, só com as mais pedidas do momento aqui em nossa programação. Falando nisso, bora lá começar com nada mais, nada menos que o embaixador Gustavo Lima, Bala Alojada.

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2: 20 horas
3: e 20 minutos.
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0: Boa noite pra você, ouvinte aqui da Nossa FM, a nossa balada 102, te fazendo companhia só com as melhores. Seguimos com o Zé Neto e Cristiano. Fama de Louco.
4: Bora, Rio!

0: É que é isso, Rio de Janeiro!
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3: Diego e Vitor Hugo.
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0: Felipe Araújo Panda.
1: Felipe Araújo.g, participação também do Panda. É a nossa balada 102, o seu esquenta do final de semana.
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3: 20 horas e 49 minutos.

está na nossa, tá bom demais. Chegando agora Maiara e Maraísa, Nayara Azevedo e Fred e Fabrício, um pupurri pra você.